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5: Agora são 21 horas e 6 minutos, 21 e 6, tudo bem com você? Uma boa noite. Seja bem-vindo. Olha, aproximadamente 300 quilos de substância semelhante à maconha foram apreendidos em duas abordagens realizadas no intervalo de cerca de meia hora entre uma e outra, hoje, nessa noite de quinta-feira. Isso aconteceu na Ponte Internacional da Amizade, em Foz do Iguaçu. As duas operações foram realizadas pela Receita Federal durante uma fiscalização de rotina, contando com o trabalho da equipe K9. Na primeira abordagem, os servidores pararam um carro com placas paraguaias. Durante a fiscalização, a cadela Daphne indicou a possível presença de drogas no veículo. Na vistoria, foi encontrado 199 tabletes de substância semelhante à maconha, que com certeza pesavam em 150 quilos. O carro era dirigido por um homem paraguaio, tá? Já cerca de meia hora depois, um outro veículo também com placa paraguaia foi abordado pela Receita Federal. Novamente, Daphne indicou a presença de entorpecentes. Durante a inspeção, os servidores localizaram no fundo falso, com acesso pelo porta-malas e também pelo para-choques traseiro, no assoalho, vários compartimentos que estavam escondidos, outros aproximados 150 quilos da substância. Segundo o carro, era dirigido também por um homem paraguaio. Os dois foram encaminhados juntamente com os veículos e a droga apreendidos à Polícia Federal de Foz do Iguaçu para procedimentos cabíveis ao caso. Aí, né? Muito boa noite. Boa noite especial a você, seja bem-vindo. Sérgio Oliveira te faz companhia até uma da manhã com muita música e informação aqui, ó.
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5: Billy Idol.

21 horas e 21 minutos, tá aí Paula Toller. Será que sou eu agora? Ou posso me arrepender? Antes, Vika, com você ou sem? Também passou por aqui Bob Marley, Is This Love? Abrimos a bloco com Billy Idol e a música I Got A Face. Fique ligado na programação KTV.

Raimundo Fagner, Pedras que Cantam, passou por aqui também Black Box, a música Black Box Fantasy. E antes de Beef Deep Juice, Legal Tender. Fique ligado na programação.

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5: Agora são 21h37, boa noite especial a você que está ligando o seu rádio agora, você que está andando aí pela cidade, muito obrigado pela sua companhia, juntos até 1 da manhã aqui, ó.
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5: Boa noite a você. Sempre com você, Jermaine Jackson e a música Do What To Do.

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21h57, Variety, a música Miles Away. Passou por aqui Jota Clash só hoje, Duran Duran, do Felipe Duran, né? Com a música Viva a Vida e também Clímax, I Miss You, na programação KTV.

0: 22 horas, 1 minuto, 22 e 1 minuto. Tina Turner, The Best, na programação KTV.
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1: 22 horas mais 3 minutos. Tudo bem com você? Boa noite, seja bem-vindo. Cascavel nesse momento com 17,7 graus. Foz do Iguaçu registrando 21,6 graus. Opa! Olha, uma operação com cerca de 70 agentes da Força de Segurança participaram de uma operação aqui em Cascavel que terminou com 6 pessoas presas em flagrante por tráfico de drogas. Aconteceu hoje, né? Nesse dia 26. O balanço da ação foi apresentado ao coletivo de imprensa no finalzinho da tarde hoje. Operação Elo Forte reuniu a Polícia Civil, Polícia Militar e Guarda Municipal no cumprimento de 9 mandados de busca e apreensão. Alguns deles abrigavam mais de um endereço, o que ampliou o número de locais vistoriados durante todo o dia. Segundo as autoridades, os alvos estavam relacionados a pontos com movimentos conhecidos de usuários e também de venda de drogas. No total, 12 pessoas foram levadas à delegacia. Após análise de cada situação encontrada, 6 foram presas em flagrante por tráfico. Portanto, também foram registrados outros crimes durante a operação, entre os quais receptação, adulteração de sinal identificador de veículo. As equipes encontraram também diferentes tipos de drogas, divididas já em pequenas porções para venda. Foram apreendidos maconha, crack e cocaína. A quantidade ainda não foi revelada pelas forças policiais. Tudo bem com você? Seja muito bem-vindo. Continue sintonizando a melhor programação do seu FM, é KTV FM.
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1: One Republic.
3: Lady.

0: Na programação KTV FM, nenhum de nós, astronauta de Marte, Philip Ballard e também o Phil Collins, Easy Lover. Abrimos com On Republic e a música Constant Stars. Fique ligado, você está na melhor.
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22h30, tá aí Lulu Santos, o último romântico. Passou por aqui também Patrícia Max, Sonho de Amor. Abrimos aí com Billy Joy Honesty e também Kelly Clarkson e a música Because of You. Fique ligado, você está na melhor programação.

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6: 22h33, já estou de volta aqui na programação KTV. Tá tudo bem com você? Até o Monte Faço Companhia.
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6: Chegando agora, Ship Trick, The Flame.

22h46, tem Bengals Eternal Flame. Passou por aqui Hero com Carrie e também Shave Streak e a música The Flame na programação KTV FM. Boa noite. Vamos juntinhos até a uma da manhã. 24 horas. Journey.

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20: Agora são 23 horas em ponto. Tudo bem com você? Uma boa noite, seja bem-vindo você que está ligando agora seu rádio. Está indo para casa, voltando para casa, né? Depois da escola, depois do trabalho, depois da faculdade, enfim. Seja bem-vindo à KTV. Olha, o governo do Paraná abriu processo seletivo para formar cadastro de professores na educação básica e profissional. Os interessados têm até as 23h59 dessa quinta-feira, dia 27, para se inscrever. A remuneração chega a quase R$7.000 para jornadas de 40 horas semanais. Então, 40 horas semanais, pode receber aí até R$7.000. Cada candidato poderá escolher até 2 municípios para atuação, desde que pertençam ao mesmo núcleo regional de educação. A seleção terá prova objetiva, prática e avaliação de títulos. A prova objetiva está prevista para o dia 18 de outubro, para 20 horas semanais. A remuneração é de quase R$ 3.500. Para 40 horas, o valor chega a R$ 7.000. Segundo o secretário de Educação do Estado, o Rony Miranda, a seleção é uma oportunidade para quem está aí no mercado de trabalho sem estar ocupando e pretende ingressar na área de educação e mudar aí o seu lado profissional. Portanto, o secretário também destacou que o novo formato busca oferecer condições mais equilibradas aos candidatos. Em processos anteriores, o tempo de serviço era uma titulização para maior presença, né, e peso na classificação. Agora, a seleção também contará com provas objetivas e práticas. A taxa de inscrição poderá ser paga até o dia 31, portanto, na segunda-feira. E o resultado está previsto para o dia 27 de novembro ainda deste ano. Portanto, você que é professor, né, tem licenciatura plena, está na hora aí de fazer sua inscrição. Já estamos de volta. Aqui na KTV você tem música, tem informação, dia todo, 24 horas por dia. Boa noite, seja bem-vindo.
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20: 23 horas e 3. KTV FM. Chegando The Rollins.

23 horas e 17, tudo bem com você? Boa noite. Você que tá aí na sintonia, NTD Chayon. Passou por aqui também a Maria Carey, a música Never Be You. Abrimos com Inexes By My Side. Para você que tá ligado, The Rollins também, I Am Down. Vamos juntos até a uma da manhã. Sempre com você, Secret Service, Cry Soft.

23:32, Reach, a música de Gloria Estefan. Passou por aqui também a Annie Lennox e a música Rye. Antes, Joey Cocker, Don't Live Anymore. Fique ligado.

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5: 23:35. Muito boa noite, seja bem-vindo. Nesse momento, 17,4 graus aqui em Cascavel, 20,7 graus em Foz do Iguaçu. Até uma te faço companhia aqui, ó. Sempre com você.
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5: Jason Marks, 93, Milam Mais.

23h50, tá aí Brian Adams no Have to Say the Word. Passou por aqui também Jackson's Fine, Got to Be There. E antes de Jackson's, You Got It All. Fique ligado, você está na melhor. Sempre com você, essa é Mariah Carey.

0: Meia-noite, 2 minutos, muito bom dia, você tá aí então? Sucesso com Peter Cetera e a música Glory of Love.
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0: Meia-noite e 3, tudo bem com você? Olha, as zonas eleitorais número 068 e 143 de Cascavel iniciaram hoje, quarta-feira, o treinamento, aliás, ontem, né? Já passando da meia-noite, o treinamento dos mesários que vão atuar nas eleições de outubro. São mais de 1.500 voluntários que serão capacitados até o dia 1º de setembro. Serão realizadas 3 turmas por dia, com até 100 membros mesários em cada uma delas, tá? Entre os dias 5 e 7 de setembro, a capacitação será destinada aos membros e mesários de Lindoeste e também Santa Teresa do Oeste. O treinamento é obrigatório para os convocados que vão exercer as funções nas eleições de primeiro turno, né? A participação é necessária para os profissionais estejam aptos a atuar nas sessões eleitorais no dia da votação. Durante a capacitação, os mesários recebem orientações sobre funcionamento das sessões e principalmente o uso das urnas eletrônicas. Os participantes também vão realizar na prática procedimentos que serão repetidos no dia da eleição, com a preparação e o funcionamento da urna eletrônica. A votação está marcada para o dia 2 de outubro, quando os eleitores vão às urnas para eleger presidente da República, governador do estado, senadores, deputados federais e também deputados estaduais. Aí então, já estamos de volta. Tá tudo bem com você? Olha, lembrando que a gente fica até a 1 da manhã com muita música para você aqui na KTV. Seja bem-vindo.
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0: Sempre com você, Vanessa Rangel, Palpite.

0: Meia-noite, 36 aqui na KTV FM. Tá aí Pepeu Gomes e a música Deusa do Amor. Passou por aqui também, antes, Ted Smith, a música Lose My Control. Roxette Spin My Time. Fique ligado, você está na melhor programação. A vez de Peninha agora.
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52 minutos, tudo bem com você? Tá aí Madonna, Rain, passou por aqui Tracy Chapman, Baby Cana Rose, antes Toto, África e Pininha, Só Eu e Você. Tudo bem? Vamos juntos até a uma da manhã.

Meia-noite, 59, daí David Questão e a música Take Me Now. Passou por aqui também, Steve B, Because I Love. Tô indo embora. A gente volta a se encontrar daqui a pouquinho, a partir das 20 horas, às 8 da noite, tá? Muito obrigado a você que ficou ligado. Na sequência, tem uma super programação reservada só para você aqui na KTV FM. Deixou na última, o Yellowstone Voice Philosopher. Valeu, gente. Tchau, tchau.

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1: 4 e 1.

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Excelente manhã para você que tá ligado na KTV FM comigo. Quinta-feira, 27 de agosto de 2026. Desejo para você uma quinta-feira maravilhosa. E tô por aqui para transformar a sua manhã em um dia especial com a programação musical da Rádio KTV FM. Certo? Certíssimo. O nosso WhatsApp é à disposição desde muito cedo. O Rildo tá ligadinho. Ele disse: bom dia, Vanessa, na escuta, vice. Que bom. Eu sei que você começa cedo por aí, né? Sempre ligadinho aqui comigo. Obrigada pela companhia, pela sintonia e pela escolha da Rádio KTV FM. Um abração para todos que estão ouvindo via internet, em especial o Rio, que já mandou mensagem. Quem mais está participando aqui comigo é a Kátia. Obrigada pelo carinho, Kátia. Bom trabalho para você também. Tô te levando de carona pro trabalho nesta quinta. Beijos. Já já sua música por aqui na programação da Rádio KTV FM. Bom, desejo para você tudo de melhor nesta super quinta. E agora por aqui tá chegando a música do The House Martins, Build, KTV FM o tempo todo com você, 7h33. Bom dia!

0: 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Tá aí a música do Armandinho. Amor, vem cá. E assim a gente fechou a primeira hora do Bom Dia KTV de hoje, certo? Agora pausa na programação musical, porque é hora de ficar bem informado na KTV FM.
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0: Quinta-feira, 27 de agosto de 2026. A temperatura, neste momento em Cascavel, é de 15 graus e a sensação térmica é de 13 graus. Em Foz do Iguaçu, a temperatura é um pouco mais elevada, 20 graus no momento. Bom, começo falando sobre a previsão do tempo de acordo com o CIMEPAR, que é o Sistema de Tecnologia e Monitoramento Ambiental do Paraná. Quinta-feira será de tempo estável e sem previsão de chuva no estado. Depois de um amanhecer com algumas nuvens baixas e nevoeiros, principalmente no norte, Campos Gerais, centro, sul e leste, o sol ganha espaço. De acordo com o CIMEPAR, o aquecimento será forte, especialmente no oeste, noroeste e sudoeste. Os ventos também chamam a atenção, com rajadas entre 40 e 50 km por hora durante a tarde. No oeste, Cascavel terá um dia ensolarado, com mínima de 16 graus e máxima de 26 graus. Toledo fica entre 17 e 27 graus. Enquanto Foz do Iguaçu varia de 20 a 28 graus. Marechal Cândido Rondon terá uma das tardes mais quentes da região, chegando aos 29 graus e a sensação térmica pode ser ainda maior. Mínima em Rondon de 19 graus. Guaraniaçu e Corbélia ficam entre 15 e 26 graus. Guaíra terá 19 graus pela manhã e máxima de 28 graus. Em todas as cidades da região oeste, o sol predomina. Curitiba, a capital, também terá um dia ensolarado, com temperaturas entre 12 e 25 graus. Londrina fica entre 14 e 26 graus. Guarapuava, 13 e 24 graus. Maringá, entre 17 e 27 graus. Ponta Grossa fica com as temperaturas entre 12 e 25 graus. O sol aparece forte nessas cidades e não há previsão de chuva. Lembrando que a sensação térmica pode deixar o tempo ainda mais abafado, a sensação elevada, então, das temperaturas nesta quinta-feira.

0: A Delegacia de Homicídios da Polícia Civil deflagrou na manhã desta quinta-feira a Operação Falso Domínio em Cascavel. A ação é relacionada à investigação do homicídio de Everton Rodrigues dos Santos, de 24 anos, registrado em 15 de agosto, na região norte da cidade. Segundo o delegado Fabiano Mosa, responsável então pela investigação, a vítima foi executada com um disparo de arma de fogo na região do crânio. Para avançar na apuração, a Polícia Civil cumpriu 6 mandados de busca e apreensão domiciliar em um endereço na Rua dos Pássaros. E durante as buscas, os policiais encontraram grandes quantidades de substâncias análogas à cocaína, dinheiro, armas e munições. Agora são 8 horas e 4 minutos. 8h04, volto já com mais músicas e notícias em uma hora aqui na programação da Rádio KTV FM.
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16: Já tô de volta por aqui com você e pra você na KTV FM.
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16: E nós vamos juntos até o meio-dia com muita música boa. Na verdade, o melhor da música, programação caprichada, músicas selecionadas. Eu e você, sempre juntos por aqui nas ondas da 94.5 em Cascavel, 90.1 em Foz do Iguaçu e também via internet. Eu te desejo uma ótima quinta-feira. Agora, chegando a música da Lacey Dalton, Stay With Me. E eu humildemente peço, com a tradução dessa canção, Stay With Me, fique comigo por aqui. Até o meio-dia, então, vamos juntos. KTV FM o tempo todo com você. 8 horas e 8 minutos. 8 e 8. Bom dia.

Mais música é Zeca TV FM, você sabe muito bem disso. E agora tem um sucesso internacional na nossa programação musical de Hollis. He and Have, He's My Brother, pra você.

0: você, Sandy e Vanessa Camargo, leve. Um bom dia todo dia, uma ótima quinta-feira para nós. Paradinha rápida e eu volto já já. Agora são 8 horas e 32 minutos. 8h32.
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É para você, uma quinta-feira maravilhosa para nós. Hoje, dia 27 de agosto, dia do corretor de imóveis. Parabéns a todos esses profissionais que me levam de carona pelas ruas da cidade, região, indicando aí o imóvel certo para você, aos amigos que ficam também nos escritórios curtindo a nossa programação caprichada. Para quem não sabe ou não se lembra, hoje também é dia do psicólogo. Então, parabéns a todos esses profissionais que nos ajudam a ser, né, um pouco melhor a cada dia. Parabéns. E por aqui vamos juntos até o meio-dia, eu e você na melhor sintonia. Lembrando sempre que o nosso WhatsApp está à disposição para você indicar a sua preferida. Um belo dia a todos, foi a mensagem que eu recebi agorinha do Denilson. Um abraço, Denilson, para você também. Obrigada pelo carinho, uma ótima quinta-feira. Ele disse, grande abraço. E a música não para, agora tem Jason Donovan com a participação do Kylie Minogue, Especially for You, especialmente para você, é a tradução dessa canção aqui na programação, até rimou. Uma ótima quinta-feira. Bom dia todo dia. 8 horas e 36 minutos, 8h36. 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Bom dia.

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Tá aí a música da Rosa de Saron, Rara Calma, fechando a hora. E agora é hora de ficar bem informado por aqui com as últimas notícias de Cascavel e toda a região, também de Foz do Iguaçu, do estado do Paraná. Um resuminho para você ficar bem informado na KTV FM. Vamos lá, pontualmente, 9 horas.

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1: Quinta-feira, 27 de agosto de 2026, a temperatura neste momento na cidade de Cascavel é de 17 graus e a sensação térmica é de 15 graus. Foz do Iguaçu, 21 graus e a sensação térmica é de 20 graus. Caminhão usado para o transporte de produtos químicos tombou e atingiu um carro no início da manhã desta quinta-feira em Toledo. O acidente aconteceu na rotatória da rua 1º de Maio, na região da Vila Pioneiro, na saída para Cascavel. Segundo informações apuradas no local, o caminhão Volkswagen seguia pela Avenida Egídio Jerônimo Munareto quando, ao entrar na rotatória, o motorista perdeu o controle da direção. O veículo tombou de lado e atingiu um Chevrolet Cobalt, que estava parado na rua 1º de Maio, aguardando para acessar a avenida. A condutora do veículo Cobalt, de 27 anos, não ficou ferida. Já o motorista do caminhão, de 21 anos, teve suspeita de fratura na clavícula direita e foi encaminhado para a unidade de pronto atendimento. 260 quilos de maconha foram apreendidos pela Polícia Federal durante uma ação contra o tráfico internacional de drogas na madrugada desta quinta-feira na região oeste do Paraná. A abordagem aconteceu nas proximidades da Praça de Pedágio de Céu Azul, na BR-277. Os policiais pararam um carro de passeio e encontraram a droga, portanto, no interior do veículo. O motorista foi preso em flagrante. E um homem de 49 anos foi preso na madrugada desta quinta-feira em Itabaracá, norte do Paraná, após denúncias de que estaria ameaçando pessoas e portando uma arma de fogo. A ocorrência foi registrada por volta da 1 hora da madrugada. A Polícia Militar recebeu informações de moradores sobre o comportamento alterado do homem e iniciou as buscas. A equipe localizou o veículo utilizado então por ele e realizou a abordagem com sinais luminosos e sonoros. De acordo com a PM ainda, o homem apresentava sinais de embriaguez ao desembarcar do carro. E durante a revista pessoal, nada de ilícito foi encontrado. Agora são 9 horas e 2 minutos. 9 e 2, eu volto já já com mais músicas e notícias em uma hora.
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Estamos apresentando o programa Bom Dia KTV. Eu desejo para você um bom dia todo dia, uma ótima quinta-feira. E por aqui vamos juntos, certo? Até o meio-dia, eu te faço companhia, na melhor sintonia. 94.5 em Cascavel, 90.1 em Foz do Iguaçu e também via internet. Meu muito obrigada pela escolha da rádio KTV FM. Um bom dia para os amigos que estão ligadinhos desde muito cedo. Quem mais mandou mensagem por aqui? Foi o Ney. Bom dia todo dia. Vamos curtir Milli Vanilli? Aproveite a vibe. Tá bom, Ney. Vou encaixar pra você, sim. Milli Vanilli. Quem mais mandou mensagem? Foi aqui a Gisele. Bom dia, Vanessa. Programação maravilhosa. Tô na escuta sempre com você. Não vou pedir nenhuma música porque a programação tá maravilhosa. Que bom. Fico feliz. Beijos. Um abraço também pro meu amigo Laertes. Ele disse... Bom dia todo dia, Vanessa, uma excelente quinta-feira para todos os ouvintes da KTV FM. Roda para nós, Marcos Viana, Miragem, parece para Isa. Beijos, Isa, abraços, Laertes. Quem mais também tá na sintonia, mandou mensagem agorinha dizendo que a programação tá maravilhosa, foi a Ana. Beijos para você também, Ana. Gostaria de ouvir Paul Young, Every Time You Go Away. Seu pedido é uma ordem. Obrigada pela companhia e uma ótima quinta-feira para nós. Bom dia.

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Tá aí a Britney Spears, Matando Saudades, de 1999. Linda, linda essa canção. Sometimes. Foi especialmente para o Adilson Reis. Ele que indicou essa música linda. Ele disse: bom dia, Vanessa. Adilson, motorista de aplicativo, sempre ligado na melhor da cidade. E hoje, se possível, gostaria de ouvir Britney Spears, Sometimes. Grande abraço. Obrigada pela participação, Adilson. Tudo de bom para você. É, que delícia, né, ter os melhores ouvintes e os motoristas. Eu sei que a maioria, olha, ouso dizer que 99% dos motoristas de aplicativos estão sintonizados aqui comigo. Então, fico feliz em ter você, Adilson, e todos os motoristas ligados aqui na programação. Adilson, inclusive, sempre manda mensagem, fico feliz em receber o carinho. E você me leva de carona e eu nem pago a corrida. Isso é bom demais. Agora, paradinha rápida e eu volto já já com muito, muito mais aqui na programação da Rádio KTV FM. Espero por você. 9 horas e 30 minutos, 9:30. 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
0: 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Ótima manhã para você que me acompanha aqui na programação da Rádio KTV FM, em casa, no carro, no trabalho, de folga, de férias, em home office, aos amigos da internet, enfim. Desejo de coração uma manhã maravilhosa para nós. E deixa eu mandar aqui a próxima música com o Cube Kylet, Midnight Bottle, vai especialmente para a Letícia. Ela mandou mensagem: oi Vanessa, tô na sintonia, curtindo seu programa no trabalho, gostaria de ouvir Midnight Bottle com o Cube Kylet. Ofereço para todos os ouvintes da KTV FM. Ótima quinta. Obrigada pelo carinho. Uma quinta-feira maravilhosa para nós. Aumenta o volume aí. Agora são 9 horas e 34 minutos. 9h34.

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1: 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Que bom ter você aqui comigo, uma ótima quinta-feira agora, direto do Túnel do Tempo, é de 1996, essa música do Flávio Venturini, de Sombra e Sol. Um bom dia todo dia, excelente quinta pra nós.

0: 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John Farnham, George Voice aqui na programação. Bacana. 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
0: Um super beijo para Francine, lá do bairro Neva. Ela disse, excelente dia para todos. Bom dia, Vanessa. Foi ela que pediu a música e curtiu, né? You're the Voice. Eu também. Obrigada pela participação e pela sintonia. Agora, por aqui, ao seu Valença, La Belle de Jour. Eu gosto dessa.

KTV FM, o tempo todo com você, é o seu Valença, La Belle de Ju. Eu gosto dessa. Espero que você tenha gostado também. Antes, John Farnham com Your Voice, teve ainda Cyndi Lauper com Time After Time, linda, linda. Flávio Venturini cantou De Sombra e Sol, teve neste bloco Corey Hart, Never Surrender e Kubrick Islet Midnight Bottle. Bom, e assim a gente fechou aqui mais uma hora da nossa programação musical. Agora, pausa, porque é hora de ficar bem informado nas ondas da KTV FM com as últimas notícias. Vamos lá?

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1: Quinta-feira, 27 de agosto de 2026. A temperatura neste momento na cidade de Cascavel é de 19 graus, sensação térmica de 18 graus. Em Foz do Iguaçu, a temperatura é de 22 graus e a sensação térmica é de 21 graus. O Grupo de Atuação Especial de Combate ao Crime Organizado, GAECO, do Ministério Público do Paraná, cumpriu 3 mandados de busca e apreensão na manhã desta quinta-feira durante a Operação Nascituro. As ordens foram executadas, portanto, em Londrina, norte do Paraná, e Lauro de Freitas, na Bahia, com apoio da Vigilância Sanitária de Londrina e do GAECO Baiano. A investigação apura possíveis fraudes sanitárias em licitações, além de crimes relacionados à comercialização irregular de produtos destinados a fins terapêuticos ou medicinais. Também falsidade ideológica e uso de documento falso. Os mandados foram expedidos pelo Juízo das Garantias da Terceira Vara Criminal de Londrina, foram alvos da operação 2 apartamentos em uma área nobre da cidade e também o endereço comercial em Lauro de Freitas, na Bahia, portanto.

0: A Semana Acadêmica do Curso de Psicologia da FAG começa hoje, quinta-feira, dia 27, e segue até o dia 2 de setembro, com uma programação que reúne palestras, atividades práticas, jogos, rodas de conversa e apresentações. A abertura começa às 7 horas da noite, acontece, portanto, no Anfiteatro da Reitoria, com a palestra Violência que se manifesta na escola. O que a psicologia tem a ver com isso? Ministrada pela professora Miriam Alves Carvalho. A atividade vai abordar reflexões a partir de um estudo comparado entre Brasil e Paraguai. E na sequência, às 8h30, será realizado o roleplay das abordagens, com demonstrações envolvendo abordagem centrada na pessoa, análise do comportamento, psicanálise e terapia cognitivo-comportamental, portanto. Agora são 10 horas e 3 minutos, 10 e 13. Eu volto já com mais músicas e notícias em uma hora.
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Bom demais ter você comigo nesta super manhã de quinta-feira. Quero mandar um abraço para os amigos que estão ligadinhos aqui. O Tuxi disse, bom dia, tô na sintonia, que bom, fico feliz. Obrigada pela mensagem. É, ele curtiu também a música Miragem. Bom, quem mais? O Júnior Zanella também tá na sintonia lá da sapataria do Miguel. Um abraço. Se possível, ele pediu aqui, deixa eu ver. Ah, bacana, ele curtiu a música. Você me fez lembrar do tempo da Flash Discoteca. Um abração, Júnior. Bom trabalho pra você, tá bom? Tudo de bom pra nós. Tô devendo aqui algumas músicas, na medida do possível, encaixando seu sucesso. Um abraço também pro Éden. Ele disse, estamos ligados na correria sempre, né? Tudo de bom. Ele disse, estou... no trabalho, na responsabilidade, mas não deixe de ouvir a melhor rádio. Que bom, Éden. Obrigada pela participação. Quem mais mandou mensagem por aqui foi o Wilson. Ele disse, gostaria de ouvir Fine and Cannibals com Suspicion's Minds. Ofereço para todos os ouvintes da KTV FM. Obrigada pela participação. Tudo de bom para você também. Aumenta o volume. A sua música abre a hora, então, agora, aqui na KTV FM. Que a TV FM o tempo todo com você. 10 horas e 8 minutos.

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0: Uma excelente quinta-feira para você que tá ligadinho aqui. Deixa eu mandar um abraço pro Vilmar, e mandou uma mensagem de áudio desejando aí um bom dia todo dia para todos os ouvintes da KTV FM. Ele pediu a música Love Solution com Jim Cliff. Obrigada pela participação, Vilmar. Já tá aqui, preparada para você. Antes de mais um sucesso, deixa eu mandar um abraço para o Júnior. Ele disse: Vanessa, estou com um amigo aqui na sapataria. Ele gostaria de escutar a música do Ottawa. Vou encaixar nesse bloco ainda, tá bom, Júnior? Um abração. Tudo de bom para vocês. Aí, Mânica, isso é o nome do rapaz, do seu amigo que está na sintonia? Se eu falei o nome errado, manda mensagem, certo? Agora por aqui a música do Vilmar, Jim Cliff, Love Solution, pra você. Ótima quinta.

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Uma excelente quinta-feira para você que tá na sintonia da Rádio KTV FM comigo. Nós vamos juntos por aqui até o meio-dia, certo? Com música e informação. Na hora cheia, você fica bem informado com as últimas notícias. E durante a nossa manhã, o melhor da música é sempre aqui, certo? Deixa eu mandar um abraço para todos que estão ligadinhos comigo. Eu acho que eu descobri qual é a música que você quer ouvir, Denilson. Será que é Take a Chance on Me, do ABBA? Então, vou rodar já para você confirmar aí. Um abraço grande para todos que estão no trabalho. Toca aqui. Vamos juntos até o meio-dia, então, na melhor sintonia. 94.5 em Cascavel, 90.1 em Foz do Iguaçu e também via internet. ABBA por aqui.

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1: 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Eu dancei com essa música, a primeira garota que tá sentada ali na fila. Obrigado.

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1: 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Quinta-feira, 27 de agosto de 2026. Temperatura neste momento na cidade de Cascavel é de 21 graus e em Foz do Iguaçu a temperatura é de 23 graus. Bom, vamos falar sobre a previsão do tempo para amanhã, sexta-feira. O calor aumenta ainda mais, de acordo com o Cimepar, que é o Sistema de Tecnologia e Monitoramento Ambiental do Paraná. As temperaturas podem chegar ou passar dos 30 graus em praticamente todo o estado do Paraná, enquanto os ventos de norte e noroeste ficam mais fortes, com rajadas acima dos 50 km por hora em vários setores. Pode chover de forma rápida e bem localizada em alguns pontos, principalmente no norte, Campos Gerais e região de Curitiba. No fim da noite, a instabilidade também pode aparecer no sudoeste e no sul. No entanto, teremos aí uma sexta-feira ainda mais quente do que esta quinta-feira. Um veranico no nosso inverno. O casal foi preso pela Polícia Civil do Paraná na tarde de ontem em Foz do Iguaçu, suspeito de envolvimento no crime de tráfico internacional de pessoa. A investigação é conduzida pelo Núcleo de Proteção à Criança e ao Adolescente, o NUCRIA. As apurações começaram após uma denúncia anônima informar que os pais teriam vendido o próprio filho de apenas 5 meses por 15 mil reais. Durante as diligências, a mãe da criança foi localizada e estava com aproximadamente 11 mil reais em dinheiro. A mulher informou aos policiais que encontraria o companheiro no terminal de transporte urbano na região central de Foz do Iguaçu. A equipe foi até o local e localizou o pai do bebê, que também foi levado à unidade policial para prestar esclarecimentos. Os dois cascavelenses que formam dupla no K2 do Brasil, no Mundial de Poznan, na Polônia, começaram bem a parceria entre eles. Wagner Souta, experiente, e Felipe Folador, recém-chego na categoria sênior, a principal da canoagem, conseguiram passar pela primeira eliminatória na manhã desta quinta-feira, dia 27, se garantiram aí na semifinal. Então, os dois não esconderam o nervosismo da estreia. Para o Felipe foi mais complicado ainda, no entanto, não deixaram que as adversidades pudessem prejudicar o desempenho da dupla, que terminou na quinta colocação da bateria, vencidas pelos portugueses João Ribeiro e Messias Batista. Para a prova da semifinal, Wagner Souta e Felipe Folador vão precisar se esforçar ainda mais para chegar à final. Portanto, é uma disputa bem mais acirrada e os melhores do mundo estarão na prova. No geral, o Brasil começou muito bem o Mundial de Canoagem e também para a canoagem nos primeiros dias de disputas. Agora são 11 horas e 4 minutos. 11 e 4, volto já já com mais músicas e notícias em uma hora aqui na programação da Rádio KTV FM. Espero por você.
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Quinta-feira, 27 de agosto de 2026. A temperatura neste momento na cidade de Cascavel é de 22 graus. Em Foz do Iguaçu, 23 graus. Por aqui vamos juntos até o meio-dia. Quero mandar um abraço para o Dico. Bom dia, que é o Dico. Muito boa a programação. É muito raro ouvir essa música do Raul tocar nas rádios. Parabéns. Obrigada pelo carinho, viu? É o Dico Kurek. Tá na sintonia, mandou essa mensagem. Tô devendo Mili Vanille, né, para o Ney. Vou encaixar então para você. Obrigada pela participação, Ney. Tava quase esquecendo. Agora, especialmente para Cláudia Boy George, ela pediu antes. Gostaria de ouvir Everything I Owe, ofereço para todos os ouvintes da melhor. Beijos, Vanessa. Beijos, Cláudia. Obrigada pela participação.

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Suzane Vega por aqui. Luca, antes teve Sting, Fields of Gold. Djavan cantou Lilás. E assim a gente fechou o bloco. Paradinha rápida e eu volto já já. Agora são 11h31. Bom dia.

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Uma ótima manhã pra você, uma quinta-feira maravilhosa pra nós. Por aqui vamos juntos com muita música boa sempre. A sua participação que é fundamental, certo? Desejo uma quinta-feira incrível pra você que tá em casa, no carro, no trabalho, ouvindo pela internet. Meu muito obrigada pela escolha da Rádio KTV FM. Vamos juntos nas ondas da 94.5 em Cascavel, 90.1 em Foz do Iguaçu e também pela internet de qualquer lugar do nosso Brasil e mundo. E agora, chegando por aqui, um clássico com Creedence. Sucesso internacional na nossa programação musical. Bad Moon Reason pra você. Uma ótima quinta pra nós.

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No Merci, Morna Finan por aqui, fechando este bloco. Antes, você ouviu o Barão Vermelho por você. Teve ainda aqui de Abelha, Lágrimas e Chuva. Karen Crowns com Mr. Jones. E Creedence, Bad Moon Rising. E assim a gente coloca um ponto final no Bom Dia KTV de hoje. Desejo para você um bom dia todo dia. Uma ótima quinta-feira para nós. Eu vou para voltar amanhã, se Deus quiser e permitir, a partir das 7 horas da manhã. Encontro marcado, combinado? Com música e informação sempre aqui na nossa programação. Nas ondas da 94.5 em Cascavel, 90.1 em Foz do Iguaçu, também via internet. Na sequência tem Jornal da KTV com a apresentação Eliane Mendonça e toda a equipe de jornalismo do Grupo KTV para te deixar bem informado sempre. Uma ótima quinta-feira para nós. Eu deixo a última, linda, linda, com Take That. Muito obrigada pelo carinho, pelas mensagens, pela sua participação, pela sua sintonia. E uma ótima quinta para nós. Take That, The Flute, por aqui para você. 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Agora são 11 horas e 55 minutos. 11h55. 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

0: Uma boa tarde para vocês, sejam todos muito bem-vindos. O Grupo KTV de Comunicação agradece a sua companhia. Eu, Eliane Mendonça, fico contigo a partir de agora na TV, nas nossas FM 94.5 em Cascavel e região, 90.1 em Foz do Iguaçu, além das nossas plataformas digitais, acesse ktv.com. Quinta-feira, 27 de agosto. Sindicância para apurar o possível desvio de uma carga de luvas é aberta no Hospital Universitário em Cascavel. E o envolvido na situação, que estava preso, deixou a cadeia ontem. Quem acompanha esse caso e tem mais informações ao vivo é o David Souza. Vamos com ele. Boa tarde, David.
1: Oi, Eliane. Boa tarde para você. Boa tarde a todos. Essa sindicância foi aberta pelo Hospital Universitário aqui de Cascavel porque existe a suspeita, né, de que existe um ou mais servidores envolvidos no desvio dessa carga. Inclusive, a própria Polícia Civil de Cascavel, na semana passada, logo depois da apreensão desses produtos ou da recuperação, como queira, acabou falando sobre isso, né? Não tinha a confirmação ainda sobre a participação de servidores do Hospital Universitário aqui do Oeste do Paraná, mas a possibilidade, ela não estava descartada. Até porque a investigação ainda trabalha no sentido de entender como que essa carga foi desviada, né? Por que que ela não chegou, ou se ela chegou no Hospital Universitário aqui de Cascavel e depois foi encaminhada para outro lugar. Só para a gente relembrar um pouquinho como foi esta situação, foram 100 caixas de luvas que foram apreendidas pela Polícia Civil em dois endereços diferentes. Primeiro, os policiais chegaram a uma residência e nessa residência o homem acabou sendo preso, justamente pela receptação desse produto. Ele não é servidor do Hospital Universitário aqui de Cascavel. Esse homem que você comentava agora há pouco, né, que estava preso, foi solto ontem pela Polícia Civil. E depois de sair dessa residência, a polícia foi chamada para um galpão, porque uma denúncia anônima também levantou essa informação de que mais uma carga estaria sendo desviada do Hospital Universitário. Fazia, inclusive, parte da mesma remessa, né? Os números de identificação bateram, inclusive, com o sistema do Hospital Universitário aqui de Cascavel, e a Polícia Civil, então, apreendeu um número bem maior de caixas, né? Então, esse trabalho de investigação, ele ainda continua. Nós temos uma nota que foi encaminhada pelo Hospital Universitário aqui do Oeste do Paraná, e essa nota diz que o HUOP informa que, além de trabalhar em conjunto com a Polícia Civil nas investigações sobre possível desvio de cargas de luvas, foi aberta também uma sindicância interna conduzida por uma comissão externa do HUOP. Outra medida tomada é a auditoria nas movimentações de estoque do almoxarifado, em parceria com o sistema de auditorias da universidade. O hospital ainda avalia a reestruturação do setor, incluindo a substituição de servidores. Essa investigação continua, a Polícia Civil de Cascavel, junto com o Hospital Universitário, estão avaliando todas as provas que foram colhidas até agora para saber se tem a participação de servidores do HU, e isso ainda não está confirmado. Eu volto com você, Eliane.
0: Obrigada, David. Obrigada pelas suas informações. E mais de 80 profissionais aprovados em concursos públicos são convocados para atuar em Cascavel. A maioria é para trabalhar na área da saúde. Eu vou ao vivo com a Débora Evangelista, que ao vivo tem mais informações, traz os detalhes, né, dessa contratação, dessa convocação. Débora Evangelista, boa tarde para você.
2: Oi, Eliane, boa tarde para você, boa tarde a todos que estão conosco aqui no Jornal da KTV. Dos 81 convocados, 34 são para atuar na área da saúde, incluindo médicos, enfermeiros, farmacêuticos, psicólogos, técnicos de enfermagem, também agentes comunitários de saúde e agentes de combate a endemias. Agora, todos esses convocados, eles passam, né, por todas as etapas necessárias para a contratação, tem entrega de documentação, também exame, o teste psicológico já está marcado para a próxima terça-feira, dia 1º de setembro. A previsão é que esses novos servidores, então, tomem posse já na sequência, no dia 13 de outubro, e aí eles estarão aptos para começarem os trabalhos. Então, no total, 81 convocações, dessas 81, 34 para a área da saúde e as demais para vários cargos no município, reforçando então, Eliane, o quadro dos servidores da Prefeitura de Cascavel. Volto com você.
0: Obrigada, Débora. E olha, casal suspeito de lavar 3 milhões de reais ligados a sequestros em São Paulo é preso em Toledo. Jardel Santos chega ao vivo com as informações. Boa tarde, Jardel.
3: Boa tarde, Eliane. Boa tarde a todos que nos acompanham em casa. Pois é, em Toledo, mais precisamente no Jardim Copagro, onde esse casal residia, essa ação de busca, prisão e apreensão, ela foi feita na manhã de ontem. O casal era investigado já por participar de um esquema de lavagem de dinheiro ligada a criptomoedas. Durante a ação, foi informado que esse casal seria um dos principais elos do grupo para a lavagem de mais de 3 milhões de reais ligada a esse grupo criminoso. O delegado da Polícia Civil de São Paulo, que é o responsável pela operação, falou sobre o caso.
4: Eles, se passando por policiais, abordaram uma vítima aos moldes de sequestro clássico, levaram a vítima para um cativeiro, um local já pré-determinado e já pré-estabelecido, como se escritório fosse. Lá eles realizaram diversas movimentações bancárias e neste mesmo local eles converteram essas transações em criptoativos, justamente para dificultar o rastreio da polícia. O caso ainda prossegue, pende ainda algumas diligências, serão estudados agora conteúdos de telefone celular e a gente espera dar uma resposta rápida para a família e para a sociedade, responsabilizando todos os criminosos que tentaram a sorte aqui em São Paulo.
3: Durante essa operação, é importante lembrarmos, durante essa ação de apreensão, a Polícia Civil aqui do Paraná apreendeu uma BMW, cartões de crédito, celulares, além de outros objetos. Após esses procedimentos, os dois foram encaminhados para o sistema penitenciário, onde permanecem à disposição da Justiça. Volto com você, Eliane.
0: Obrigada pelas suas informações. E aqui em Cascavel, cerca de 70 agentes das forças de segurança participam da Operação Elo Forte, que terminou com 6 pessoas presas em flagrante por tráfico de drogas.
5: A Operação Elo Forte reuniu Polícia Civil, Polícia Militar e Guarda Municipal no cumprimento de 9 mandados de busca e apreensão. Alguns deles abrangiam mais de um endereço, o que ampliou o número de locais vistoriados durante o dia. Os alvos estavam relacionados a pontos com movimentação conhecida de usuários e venda de drogas.
6: O grupo policial cumpriu 9 mandados de busca e apreensão e acabou conduzindo aqui para a delegacia 12 pessoas. 6 delas ficaram presas por tráfico de drogas e outras 6 foram identificadas como usuárias de drogas e foram liberadas.
5: Também foram registrados outros crimes durante a operação, entre eles receptação e adulteração de sinal identificador de veículo.
7: É uma operação conjunta, não é uma operação da Polícia Civil, da Polícia Militar, da Guarda. É conjunta. As 3 instituições colaborando de forma ativa com informações, a Polícia Militar e a Guarda com patrulhamentos, com bastante informação relevante. E chegamos a alguns alvos aqui de tráfico de drogas. Então, o objetivo dessa operação é o combate à repressão ao tráfico de drogas local, dentro da cidade, né? Tráfico de varejo nas comunidades.
5: As equipes encontraram diferentes tipos de drogas, já divididas em pequenas porções para venda. Foram apreendidas porções de maconha, cocaína e crack.
8: Quanto mais a integração entre os órgãos de segurança pública, mais fortalecida, né, fica a sociedade de Cascavel. São crimes que frequentemente nós estamos combatendo diariamente. E com essas ações, nós pretendemos deixar a cidade muito mais tranquila e livre desses delitos.
9: Foi utilizado várias equipes, né, dentro de cada órgão aqui. Teve tanto apoio da Polícia Militar com o Lipop, da Guarda Municipal também, e da Polícia Militar e da Polícia Civil com o Canil, patrulha ambiental, Força Rural, a UMU, a Choque. Então, foram vários grupamentos dentro das instituições trabalhando integrado.
7: Hoje, as instituições estão unidas, né? A gente tem um fluxo bom de informação. Inteligência é uma área bastante delicada nas instituições, né? São informações delicadas, não podem ser repassadas assim de forma tão ampla. Mas hoje a comunicação entre instituições é... As polícias estão realmente unidas, né, contra a criminalidade.
0: E seguimos por aqui para falar sobre essa quinta-feira, porque o dia começou com um tempo bem firme em Cascavel. Logo cedo a temperatura estava ali na marca dos 16 graus. O céu assim, né, azulado, praticamente sem nuvem. O sol segue, né, brilhando forte por aqui, expectativa de que continue assim durante o período da tarde. A temperatura agora é de 23 graus em Cascavel, com imagens ao vivo da Avenida Brasil. Vamos até Toledo, também tempo bem limpo, né, com previsão de sol para toda quinta-feira. Os termômetros marcam por lá temperatura já de 25 graus. Na fronteira não é diferente, céu azulado e sol previsto aí para toda quinta-feira, né? Temperatura por lá agora na marca dos 24 graus. Vem aqui para o telão, dá uma olhadinha aqui nas imagens de satélite, que a gente consegue observar que não tem nebulosidade aqui no estado do Paraná, né? Até porque o tempo deve se manter bem aberto em todas as regiões, ou seja, com expectativa de sol para praticamente todas as cidades aqui do Paraná. Além disso, o destaque é para as temperaturas, que diferente aí dos últimos dias, devem ficar mais elevadas no período da tarde. Amanhã o cenário continua aí bem parecido com o de hoje, né? E no sábado, as instabilidades aí começam a retornar ao Paraná. Mas, por enquanto, a expectativa de chuva é pequena para a região oeste. Como que ficam, então, as temperaturas, as oscilações? Olha só, mínima de 20, máxima de 28 em Foz do Iguaçu. Toledo varia entre 17 e 27. Cascavel varia entre 16 e 26. Umuarama, mínima de 18, máxima de 28. Londrina, oscilando entre 14 e 26. Guarapuava, mínima de 13, máxima de 24. Na capital, Curitiba, mínima de 12, máxima de 25 graus. Seguimos por aqui, Iracema do Oeste. Temperatura mínima de 17 graus, máxima de 28. Jesuítas começou com 17, máxima de 28. Pato Bragado, oscilando entre 20 e 28 graus. E Santa Teresa do Oeste, mínima de 17 e máxima de 26 graus. Então, tempo bem agradável, né? Para esse período aí de inverno. 14º encontro reúne em Cascavel centenas de produtoras rurais de todo o estado. Um dia aí de troca, né, de experiências e muita discussão sobre a importância feminina no agronegócio.
5: O encontro reúne mais de 1.600 produtoras rurais de todo o estado. Promovido pela Comissão Feminina do Sindicato Rural de Cascavel, tem como objetivo mostrar a dimensão da vida das mulheres que atuam no meio rural.
6: Durante o evento, as agricultoras estão recebendo orientações sobre legislação trabalhista, continuidade familiar no campo, além de saúde, segurança alimentar e até mesmo a preparação do campo para as próximas gerações.
10: Todas as nossas palestras e todos os nossos trabalhos feitos dentro da Comissão de Mulheres visa justamente isso, engrandecer a mulher, capacitar para que ela tenha, para que ela esteja preparada para receber, para estar na propriedade junto com seu marido, junto com seus filhos e dentro daquilo, de tudo aquilo que a gente vem procurando, né? Que é deixar o agro cada vez melhor.
5: Comportamento, criatividade, cenário do agronegócio atual e bem-estar das mulheres do campo foram os temas apresentados pelos palestrantes convidados. Tudo na pauta do encontro, que mostra a força das mulheres também nesta área.
11: É a nova revolução do agro, a mulher. E este evento demonstra essa evolução também, né? Por isso, esse momento especial para elas, um dia inteiro para que elas se conectem com o mundo, com o Brasil, com o estado e com o mundo.
12: As propriedades rurais, de 10 a 20%, são dirigidas por mulheres. E agora, nesses encontros, é o momento de fazer com que nós tenhamos essa reflexão sobre a oportunidade das mulheres constituírem também a administração da propriedade.
13: Cada ano elas avançam, a participação aumenta e elas passam também a liderar o processo.
14: Nós viemos aqui prestigiar o agro e as mulheres. Tudo de bom hoje reunido em Cascavel.
5: A agricultura e pecuária estão no topo da cadeia alimentar do Brasil e do mundo. E é cada vez maior o número de mulheres que assumem a função de líderes em diversas áreas. E a maioria aproveita os vários programas criados para este segmento da sociedade.
15: Hoje é muitas mulheres assumindo as propriedades. O marido, por algum motivo, vai trabalhar na indústria, vai trabalhar em algum outro segmento. E quem assume a propriedade são as mulheres. Nós estamos vendo uma safra de jovens mulheres também se dedicando e se preparando para poder assumir esse protagonismo.
5: Os investimentos na educação voltada aos desafios e perspectivas do futuro da agroeconomia brasileira servem como ferramenta para superar os problemas que surgem com o crescimento do setor. Por isso, grandes grupos empresariais apoiam este tipo de iniciativa para encontrar novos caminhos, adaptação e criação de novas possibilidades.
16: Hoje as mulheres estão se destacando em todas as áreas. E claro, não podia ficar fora o agro, que é o coração do nosso Paraná, né? E para a FAG é uma honra estar participando desse evento, porque nós pensamos na mesma direção. É tecnologia, inovação, gestão, e é isso também que as mulheres do agro estão buscando.
0: Imagens de câmera de segurança flagraram roubo em condomínio no Jardim IP, em Foz do Iguaçu. Os suspeitos estavam armados e usavam máscaras e luvas. Vamos com o Renan Gouveia, que tem as informações, então, a respeito dessa situação. Renan, boa tarde para você.
17: Oi, Eliane, boa tarde para você, uma excelente tarde também a todos. Foi exatamente isso que foi registrado aqui na fronteira. Pelo menos sete assaltantes armados invadiram uma casa que fica dentro de um condomínio aqui em Foz do Iguaçu, no bairro IP, tá? E as imagens do circuito de segurança, elas mostraram toda a ação desses criminosos. É possível ver, gente, nessas imagens ali, a moradora da casa chegando ali e logo na sequência chega já um carro com homens armados. Eles já descem apontando a arma na direção dessa moradora. E depois, um pouquinho, né, depois dessa ação desses primeiros criminosos, um outro carro chega também, homens armados descem apontando arma na direção também dessa moradora e ali dentro eles fazem realmente uma limpa dentro do imóvel, né? De acordo com a própria Polícia Civil que está investigando o caso, né, são pelo menos em torno de 7 assaltantes que eles estavam com o rosto encoberto para poder dificultar a identificação deles e eles estavam sim armados, tá? E apesar de a gente ver aí nas imagens sendo levadas algumas sacolas ali, a vítima informou para a Polícia Civil que foram levados apenas celulares ali da casa. E a Polícia Civil, por sua vez, também informou que segue investigando o caso, tentando identificar esses criminosos. Mas fato é que, de fato, foi registrado esse assalto em plena luz do dia aqui em Foz do Iguaçu. É com você, Eliane.
0: Feira de Ciência, Engenharia e Tecnologia começa hoje em Cascavel e reúne estudantes de diferentes regiões do país. Del Rios, chega ao vivo e mostra para a gente todos os detalhes.
6: Boa tarde, Eliane. Boa tarde a todos. Exatamente isso. São representantes de 37 cidades de 12 estados brasileiros. A maioria do pessoal que está aqui é formada por estudantes. E olha que nós temos estudantes da educação infantil, ensino fundamental, ensino médio, médio técnico. E todos esses estudantes fazem parte de uma categoria muito especial. Estão se preparando para serem cientistas. É isso mesmo. Todos eles desenvolveram projetos que ajudam de alguma forma a melhorar o nosso cotidiano. Alguns desses alunos, inclusive, já foram premiados em feiras aqui no Brasil, feiras de ciência, tecnologia, engenharia e inovação. Não só aqui no Brasil, mas como também em vários países do mundo. E aqui eles estão desenvolvendo, então, e mostrando o que desenvolveram durante todo o tempo de aprendizagem, né? Como eu disse, são estudantes de 37 cidades, de 12 estados brasileiros. A feira FECET vai continuar aqui no Parque de Exposições Celso Garcia Cid até sábado. Quem quiser visitar e conhecer esses projetos para todas as áreas, pode vir tranquilamente. A entrada é livre. Pode conversar também com os estudantes, com os professores, coordenadores. Todos estão aqui, então, disponíveis para explicar cada tipo de projeto, cada projeto já edificado, inclusive a parte robótica também. Vamos ter robôs aqui trabalhando ou desenvolvendo qualquer outro tipo de atividade de hoje até sábado. Repetindo, a feira aqui no Parque de Exposições Celso Garcia Cid, conhecido também como Parque da Expovel. Entrada livre, Eliane, até sábado. Volto com você no estúdio.
0: Então tem que aproveitar, né, Del? Olha, quem precisa garantir vaga para os filhos na rede municipal de Toledo no próximo ano já pode fazer o recenseamento escolar. O cadastro é voltado principalmente para quem vai estar no Infantil 4 e para famílias interessadas no atendimento em período integral.
18: Daiana é mãe de dois filhos. Sabe bem a dificuldade de ter um deles estudando longe de casa. Para ela, o recenseamento escolar para o ano que vem se torna importante e traz a possibilidade de matricular as crianças perto.
19: Isso demanda um tempo, demanda um deslocamento, você tem que se organizar, né? E se fosse assim mais próximo, daria até para buscar de a pé, enfim, não precisaria toda essa programação até na questão de logística e de horários, né?
18: Antes da matrícula, a rede municipal deve saber quantas crianças vão precisar de atendimento no próximo ano. É justamente essa informação que o recenseamento busca levantar, principalmente entre famílias com filhos de até 4 anos que vão estar no Infantil 4 ou que procuram atendimento em tempo integral.
20: Essas crianças necessariamente deverão ser recenseadas porque é desse processo que depende todo o planejamento da Secretaria da Educação, ou seja, a definição da abertura de turmas nas escolas, quantas turmas serão abertas, em que turno essas turmas serão abertas, é um processo importante. Além disso, também é o período em que os pais que pretendem que os filhos frequentem o tempo integral no próximo ano também se manifestem junto às escolas.
18: O município conta com 28 CMEs na área urbana e 2 na área rural. 4 mil alunos, em média, estão matriculados no ensino infantil 3. Para 2027, até o momento, 720 estudantes foram cadastrados e a Escola Municipal Amélio Dal Bosco está entre as escolas que atenderão a essa demanda.
21: Essas aí ainda tem o pessoal que vem dessas escolas particulares, né? E o pessoal que também ainda vem de fora do município que vai chegando. Então, por isso, o município tem que se planejar, né? Nós temos uma média hoje, 20 alunos por turma, né? Então, a gente tem que saber se tem 20 alunos, dá uma turma, né? Se deu mais de 20 alunos, temos que ver aonde vai a criança vai ser encaminhada ou se abre mais turmas, mais salas de aulas e tal.
18: O prazo termina no dia 11 de setembro. E quem não fizer o cadastro até lá, pode perder a chance de ter a vaga na escola desejada e ter o filho encaminhado para uma outra unidade.
20: Esse cadastramento nas escolas em relação ao Infantil 4 vai gerar uma fila de espera. E as crianças serão matriculadas de acordo com a fila de espera. Então, um exemplo muito simples. Se a escola for abrir 4 turmas infantil 4 e ela tiver 100 crianças na fila de espera, ela atenderá as primeiras 80. As outras 20, claro, que terão vaga, mas não necessariamente naquela escola. Nós teremos que verificar onde essas crianças poderão ser atendidas.
0: E depois de anos de espera, Ecoparque Floresta, na região norte de Cascavel, é oficialmente entregue à população.
22: O parque ocupa uma área de aproximadamente 130 mil metros quadrados e recebeu um investimento de cerca de 12 milhões e 700 mil reais, com recursos do Programa de Desenvolvimento Urbano de Cascavel, financiado pelo Fonplata. A estrutura conta com pista de caminhada, ciclovia, campos de futebol, academia ao ar livre, parque infantil, áreas de convivência, iluminação e espaços voltados à segurança e ao atendimento da população. A entrega representa uma transformação para a região norte, que agora passa a contar com um novo espaço para esporte, lazer e convivência. E a inauguração encerra uma história marcada de paralisação e atrasos.
23: As obras do Ecoparque do bairro Floresta começaram em 2023, mas ocorreram problemas com a primeira empresa contratada e uma nova licitação foi feita. Depois de quase 2 anos de obras paradas. Os trabalhos foram retomados e agora, finalmente, o ecoparque foi entregue à comunidade.
1: Muito lindo, é um espaço para todo mundo, tem para lazer, né? Tem um espaço bom e aqui tem tudo.
2: Para as famílias que moram na região aqui é bom demais, né? Na verdade, é um incentivo que... certo, que foi trazido para a família.
3: É, tem um lazer, né, para nós passear, fazer atividade, as crianças brincar de bola, né, muito bom.
0: Agora é só a população aproveitar, né? 100 quilos de cocaína são encontrados durante fiscalização aqui em Cascavel. O motorista do caminhão foi preso em flagrante.
4: A droga estava escondida nos estepes de um caminhão que foi parado durante fiscalização realizada pela Polícia Rodoviária Federal em Cascavel.
24: Estava realizando um comando de fiscalização de veículos de carga, quando deu ordem de parada a esse veículo. E durante a entrevista com o motorista, a gente notou diversas informações desencontradas, além da nota fiscal relacionada à carga. É, a gente decidiu, então... recolheu o veículo ao pátio com medidas administrativas e durante uma fiscalização mais avançada, a gente encontrou nos dois estepes do caminhão aproximadamente 100 quilos de cocaína.
4: Segundo o relato do motorista aos policiais, a carga saiu de Foz do Iguaçu e seria levada para Chapecó, em Santa Catarina. O motorista foi preso em flagrante e encaminhado à delegacia. A carga pode ser avaliada em mais de 3 milhões de reais.
0: E em Toledo, estrutura montada para armazenar e preparar drogas é descoberta no bairro Jardim Copagro.
18: A operação conjunta entre a PRF e a Polícia Militar do Paraná, após denúncia anônima, realizou uma das maiores apreensões do ano em Toledo. Cerca de 4 toneladas de drogas foram encontradas.
25: Como era o trecho da Polícia Militar, né, uma área urbana, nós acionamos uma equipe da PM, compareceu no local uma equipe da ROCAM, fizemos ali uma ação para verificar essa denúncia e logo ali da janela da entrada conseguimos iluminar e verificamos realmente tinha uma caminhonete lá dentro e conseguimos ver vários fardos de maconha.
26: Procedeu-se ali ao adentramento ali a esse barracão, né, tendo em vista ali a fundação suspeita ali de crime permanente e no local conseguiram encontrar variados fardos embalados ali, bem como... falava ali a denúncia desse morador. Então foi ali constatado, né, que esses fardos embalados ali seriam o conteúdo seria maconha, né, do tipo maconha. E aí pesado ali todos esses fardos, totalizou em 4 toneladas e 440 quilos de maconha.
18: Durante a ação, nenhum suspeito foi encontrado. Uma caminhonete com placa adulterada foi apreendida. Segundo a polícia, o barracão onde as drogas foram apreendidas não tinha atividade comercial. E destaca a importância da colaboração da população, que foi fundamental nessa apreensão.
26: A polícia militar, bem como todas as polícias, não conseguem estar em todo lugar ao mesmo tempo. Por isso que é fundamental o apoio da população para que a gente realize ali investigações, realize diligências, né, junto ali com a Polícia Civil, Polícia Federal, Polícia Rodoviária Federal, bem como foi esse caso.
0: E seguimos com imagens ao vivo da Ponte da Amizade, bastante movimentada nesta quinta-feira. Uma fila sentido...

0: acolhidas que encontraram novas oportunidades na vida. Além disso, também foram apresentados resultados e projetos para o futuro. Meio-dia e 29 agora.
1: Depois do intervalo, a operação que investiga homicídio na região norte termina com prisão e apreensões em Cascavel. E ainda começa amanhã a propaganda eleitoral no rádio e na TV. Eu volto já.

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7: De volta com o Jornal da KTV, meio-dia 34, operação que investiga homicídio na região norte termina com prisão e apreensões em Cascavel. Débora Evangelista retorna aqui ao jornal e tem mais informações.
8: É isso mesmo, Eliane. O Everton Rodrigues dos Santos foi morto no dia 15 de agosto no bairro Interlagos e a polícia então tenta identificar os possíveis envolvidos nesse crime, nesse homicídio que aconteceu então no dia 15 de agosto. Ao todo, foram cumpridos 6 mandados de busca e apreensão e durante essas buscas, a polícia então apreendeu uma pistola com registro de furto, munições, drogas, também materiais aí utilizados para o fracionamento de drogas, o que tudo indica, né, que tem aí o comércio também desses entorpecentes, celulares e mais de R$ 2.000 em dinheiro. Nós conversamos com o delegado responsável pelas investigações, o delegado de homicídios Fabiano Mosa, que ele fala sobre esse trabalho que aconteceu hoje durante essa operação e também sobre o envolvimento, né, principalmente do tráfico de drogas com relação aos homicídios que ocorrem na região.

0: Então, norte, acompanhe.
1: Essa casa aqui foi um dos alvos, então foi apreendida grande quantidade de cocaína. Aqui cabe ressaltar que a região norte, mais da metade dos homicídios de Cascavel é da região norte e tem vinculação direto e indiretamente com o tráfico de droga. Então, essa operação também visa também coibir esse homicídio relacionado à disputa territorial por tráfico de droga.
0: Então, hoje foi preso um homem de 31 anos. Ele foi preso em flagrante, mas o principal investigado por esse homicídio não foi localizado. Ele segue foragido e a polícia, então, ainda trabalha para tentar encontrar o principal suspeito por esse homicídio do Everton Rodrigues dos Santos, que aconteceu na região norte no dia 15 de agosto. Débora Evangelista, ao vivo para o Jornal da KTV.
2: Motociclista fica ferido em batida entre moto e carro elétrico na noite de ontem no centro de Cascavel. O acidente aconteceu no cruzamento das ruas Salgado Filho e Pernambuco. Ele foi atendido pelo Corpo de Bombeiros e encaminhado à UPA Brasília. Câmera de segurança flagra momento de batida entre moto e carro no bairro Coqueiral, em Cascavel. Imagens mostram o veículo seguindo pela via preferencial quando a motocicleta entra no cruzamento. Com a batida, piloto foi arremessado para o alto e caiu alguns metros à frente. Ele foi atendido pelo Corpo de Bombeiros e encaminhado à unidade hospitalar. Batida envolvendo três veículos deixa a mulher ferida, próximo ao Ecoparque Oeste, no bairro Coqueiral, em Cascavel. O motorista bateu em carro que estava estacionado em frente à oficina. Com o impacto, o veículo bateu em automóvel, que na sequência atingiu um terceiro carro. A mulher foi atendida e encaminhada à unidade hospitalar.
3: E caminhão carregado com nitrato de amônia tomba durante manobra em rotatória de Toledo. E por causa da carga, né, a área precisou ser isolada e o trânsito desviado.
4: O acidente aconteceu na rotatória entre a rua 1º de Maio e a Avenida Egídio Munareto, entre os bairros Vila Pioneiro e Jardim Panorama, em Toledo. Segundo o motorista, os freios falharam e, sem conseguir controlar, o caminhão tombou na curva. Um carro que seguia pela rua 1º de Maio em direção à rotatória atingiu o caminhão. A motorista não ficou ferida. Já o motorista do caminhão, de 21 anos, teve ferimentos na região da clavícula e foi encaminhado ao hospital.
5: A condição da vítima realmente um estado leve, né? Ela teve apenas uma luxação em ombro, que até, pelo que me passaram, voltou ao lugar sozinho, mas depois reincidiu e a equipe fez o encaminhamento. Mas ele já se encontra bem, já foi encaminhado.
4: O atendimento exigiu cuidados por causa do material transportado. O nitrato de amônia estava em estado pastoso, condição que, segundo o Corpo de Bombeiros, reduziu os riscos de incêndio ou explosão em caso de vazamento.
5: Felizmente não é um serviço emergencial, né, porque não houve o vazamento, então é feito o acionamento da empresa, essa empresa vem até o local, nós vamos acompanhar toda a parte do destombamento desse caminhão e após isso é feita então a operação de transbordo dessa carga para um local seguro.
4: O acidente também provocou mudanças no trânsito dessa região. Enquanto as equipes trabalhavam na ocorrência e avaliavam os riscos, o fluxo de veículos precisou ser desviado para outras ruas próximas.
6: O desvio está sendo realizado aqui na Jardim da Mata. O pessoal entra uma quadra antes, sai aqui no Jardim da Mata, atravessa 1º de Maio, retornam-se aqui para a BR de Júnior Munareto e toca o seu destino final.
4: A Ambipar deve avaliar a carga e verificar se houve ou não a contaminação do solo. A análise também é necessária para definir as condições de remoção do caminhão.
3: E olha só, a Receita Federal realiza a apreensão de 800 celulares de uma só vez em Foz do Iguaçu. O Renan Gouveia está no pátio da Receita e tem informações, quantidade significativa, Renan, sempre, né, por aí.
7: Pois é, né, Eliane? Bastante coisa, né? 800 celulares de última geração. Aí, com certeza, nós estamos falando aí de uma das maiores apreensões de celulares feitas aqui pela Receita Federal deste ano, tá? Aí, fazendo a contabilização aí dessa mercadoria toda aí, é algo em torno de 400 milhões de reais. E essa apreensão, ela só foi possível por conta de um trabalho mesmo de expertise da Receita Federal, onde acabou observando homens passando com carros em alta velocidade ali na BR-277, mais próximo da cidade de Céu Azul. E a partir desse momento, eles começaram a olhar, ver onde esse carro estava indo. E foi aí que possibilitou em fazer essa apreensão. Eu conversei com o auditor fiscal aqui da Receita Federal, que ele deu mais detalhes com relação a essa apreensão. Vamos ouvi-lo.
8: Nossas equipes estavam circulando na BR-277, quando observaram um veículo que estava em alta velocidade, efetuando ultrapassagens perigosas. A nossa equipe achou suspeita e começou a fazer o acompanhamento tático desse veículo. Esse veículo adentrou uma casa em céu azul, nossa equipe seguiu até lá e lá observou que o condutor desse veículo havia se evadido, tinha fugido, e na casa havia um veículo de Parque Paraguaia, que depois sabemos que era de um batedor, e o motorista, o batedor, estava dentro da casa. Essa pessoa vai ser conduzida à Polícia Federal e a mercadoria vai ser contabilizada e precificada para seguir os trâmites legais dentro da Receita.
7: A Receita Federal não tem dúvidas, né? São 800 celulares apreendidos, podendo chegar a 400 milhões de reais. O que chama atenção também é que o carro que era utilizado como batedor ali, ele também é um carro de luxo, tá? Utilizado ali por essas pessoas. E aí existe também agora um trabalho de investigação por parte da Polícia Federal, porque uma pessoa foi presa. Ela já está na delegacia da Polícia Federal aqui em Foz do Iguaçu, dando esclarecimentos com relação a essa apreensão. Então, a partir desse momento, a Receita Federal, junto com os outros órgãos de segurança, tem a responsabilidade e o dever também de saber como é que essa casa era de fato utilizada, quantas mercadorias chegavam ali, para onde essas mercadorias também eram levadas. E também outras pessoas fugiram. Então, a Polícia Militar e também a própria Receita Federal, a PRF, já foram acionadas para fazer a identificação dessas pessoas e prenderem elas também com relação a essa ocorrência. Então é isso, Eliane. Apesar aí da contabilização ainda ser feita, né, já nas próximas horas, mas realmente um volume muito grande. Aproximadamente 400 milhões de reais em mercadorias apreendidas. É com você.
3: Vamos falar agora sobre a operação do Exército, que está movimentando tropas e também blindados, tanto aqui em Cascavel como na região. Pois é, um treinamento foi programado até a próxima semana com a circulação de veículos militares.
9: O Exército de Cascavel está com a Operação Cheque Uno em andamento. Até o dia 3 de setembro, cerca de 450 homens estarão envolvidos em um treinamento no interior de Cascavel, em Alto Bom Retiro.
10: Nós estamos realizando um dos principais exercícios do nosso calendário do ano de instrução, a nossa Operação Cheque Uno, que ela vai envolver parte considerável dos nossos meios de pessoal e material.
9: Na manhã desta quinta-feira, os blindados foram direcionados para a operação, que é um exercício que coroa uma fase de instrução individual. Agora, coletivamente, os homens estão sendo capacitados para ações de adestramento.
10: Serão oficinas integradoras, né? Então eles vão ser submetidos aí e avaliados em técnicas de progressão no terreno, conquista de objetivos, técnicas de vigilância, comunicações, orientação, navegação terrestre, apoio logístico, parte de primeiros socorros, então o atendimento pré-hospitalar tático. Então veja que são oficinas integradoras que exigem ao mesmo tempo o soldado que atira, o soldado que se comunica, o soldado que dá os primeiros socorros, o soldado que faz a manutenção dos meios.
9: Deslocamento a pé por cerca de 50 quilômetros nas estradas rurais, oficinas técnicas e táticas de patrulha e combate, ações de tiros, tudo isso é avaliado. Ao todo, são 10 pelotões enviados gradativamente para a missão. 2 saem a cada dia de treinamento. A operação tem o objetivo de aprimorar o preparo e a capacidade operacional dos militares e das unidades do batalhão.
10: Além dessa parte de capacitação técnica e tática, o exercício ele tem também por finalidade o desenvolvimento de valores e atributos da área afetiva, né? Então, eu estou falando aqui de coesão, de espírito e de corpo no âmbito das pequenas frações, estou falando de desenvolver nos nossos jovens liderança, resistência, rusticidade, espírito de superação das adversidades, né?
9: Todas as tropas são do 33º Batalhão de Infantaria Mecanizado. Com deslocamento de comboios, motoristas precisam ficar atentos ao encontrar veículos militares. Reduzir a velocidade e manter distância segura é importante.
3: E seguimos com imagens ao vivo de Londrina, norte do estado, onde a KTV é sintonizada no canal 28.1, por lá 24 graus agora. E ainda imagens da Avenida Carlos Gomes, aqui em Cascavel, 25 graus por aqui. Diretores e secretários escolares participam de encontro sobre gestão escolar em Cascavel. O evento reúne representantes de 6 núcleos regionais de educação no auditório do Centro Universitário FAG. A programação é voltada à orientação e também ao planejamento das ações diárias nas escolas. Entre os temas estão segurança, brigadas escolares e procedimentos administrativos. O encontro continua durante a tarde com a participação de cerca de 600 profissionais. Meio-dia e 45 agora. Em instantes, Festa da Padroeira é lançada em Cascavel com programação religiosa, gastronômica e solidária. Eu volto já.

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17: De volta com o Jornal da KTV, meio-dia 49. A partir de amanhã começa o horário eleitoral gratuito para o primeiro turno das eleições deste ano, do rádio e na TV.

0: Mas quais são as regras para a propaganda eleitoral? Quem vai nos explicar aí com todos os detalhes é David Souza.
1: Exatamente, Eliane. A partir desta sexta-feira, né, até o dia 1º de outubro, no primeiro turno, né, depois, se for necessário, o segundo turno tem mais. Só que nesse primeiro turno, até o dia 1º de agosto, rádio e televisão devem conceder 50 minutos diários divididos em dois blocos para a propaganda eleitoral, no rádio e na TV. E além disso, também tem as inserções, né, que são diárias, são mais 70 minutos das 5 horas da manhã até a meia-noite. Na TV, a partir da 1 hora da tarde, começa então a propaganda eleitoral, vai até 1h25, esse é o primeiro bloco, e o segundo bloco vai ser à noite, às 8 horas e 30 minutos até às 8 horas e 55 minutos. No rádio, o horário eleitoral gratuito ele começa às 7 horas da manhã, vai até 7h25, e depois meio-dia até meio-dia e 25. Tem algumas coisas, né, que a legislação eleitoral permite e outras não. Inclusive, né, para a gente sempre falar sobre isso, é importante esclarecer que, de acordo com o próprio Tribunal Superior Eleitoral, os candidatos sabem dessas regras, algumas regras, inclusive, podem ser as mesmas de situações que são vistas na rua, então não é também uma terra sem lei, né? Existem algumas regras para isso. Nós conversamos com um advogado especialista nesse assunto eleitoral e ele falou a respeito dessas divisões também em dois blocos no rádio e dois blocos na TV.
2: Mudou a questão de blocos. Quanto tempo hoje você tem de propaganda eleitoral em blocos? São 50 minutos dividido em dois tempos de 25 minutos em dois períodos. Esses 25 minutos são divididos em 12 minutos e meio para o candidato a presidente da República e deputados federais e intercalado nos dias de semana, terça, quinta e sábado, para presidente da República e candidatos a deputados federais, segunda, quarta e sexta, voltados para governo do Estado e deputados estaduais e Senado, dividido em 12 minutos e meio para as majoritárias e 12 minutos e meio para proporcional. Lembrando que a novidade que já vem sendo aplicada nas últimas é que agora as inserções são 70 minutos durante todo o dia dentro da grade da TV e da rádio em tempos de 30 segundos a 60 segundos, das 5 da manhã até a meia-noite.
1: Então é isso, né? Os partidos precisam ficar atentos com relação a isso, né? A população, Eliane, pode ajudar também fazendo denúncias quando constatar qualquer tipo de irregularidade. Eu volto com você.
0: E eu vou direto até a redação no portal KTV.com, porque Alexandre Oliveira chega por aqui, traz todos os destaques lá do portal, lá da nossa redação. Ali, boa tarde.
3: Oi, Eliane, boa tarde. Boa tarde também para vocês aí que estão ligados com a gente. Um casal de Foz do Iguaçu foi preso hoje, né, nesta quinta-feira, suspeito de vender o próprio filho. Essa investigação começou depois de uma denúncia anônima de que os próprios pais, né, teriam vendido então o filho de apenas 5 meses por 15 mil reais. Durante essas diligências, a mãe da criança foi localizada, ela estava com aproximadamente 11 mil reais em dinheiro. Depois foi localizado o pai do bebê. Na delegacia, a mulher contou que eles teriam levado essa criança até o Paraguai e que o bebê foi entregue a um homem que ela não conhecia. Durante a investigação, os policiais descobriram que essa criança já estava de volta para o Brasil e onde estava sob os cuidados de um casal de amigos. Os policiais localizaram a criança no endereço indicado e ela foi encaminhada ao conselho tutelar, que fica agora responsável, né, por proteger essa criança. E um caso que a gente vem acompanhando por aqui no KTV.com é do menino Ravi. A Polícia Civil já concluiu o inquérito que está apurando, né, as circunstâncias da morte deste menino de 4 anos depois de que ele teve entrada de atendimento médico no dia 9 de junho com febre e vômitos em um hospital que fica lá em Joaquim Távora. O delegado, o Dr. Jean da Silva, conversou com a gente sobre todos os detalhes dessa investigação que levou ao indiciamento de 4 profissionais da saúde.
4: A perícia médico-legal realizada pela Polícia Científica concluiu que os sinais eram indicativos de gravidade e iminência de risco de morte do Ravi. Então, foi identificado falha relacionada ao monitoramento, à comunicação entre as equipes e também à realização dos exames que deveriam ter sido realizados. Então, tecnicamente, não estamos afirmando que simplesmente os profissionais agravaram a doença que acometeu o Ravi. O que a perícia concluiu é que houve falha na assistência prestada e que essas falhas tiveram, sim, o nexo de causalidade com o resultado morte. Inclusive, porque uma identificação mais precoce do agravamento da doença poderia ter aumentado as chances de sobrevida do Ravi.
3: Tem entrevista completa com o delegado, ele faz uma ampla explicação aí sobre esse assunto, vale a pena acessar o ktv.com. Também tem informações sobre o estado de saúde do atleta William Massuda, conhecido como o Kabuto, que sofreu uma grave lesão na coluna durante uma luta lá em Londrina. Ele segue internado, está na UTI, mas ainda não está sentindo as pernas. A gente ouviu a Fernanda, que é a esposa do Kabuto, e ela falou aí sobre o atendimento.
5: Ele segue ainda, né, com bastante dor, ele sente muito incômodo na região da cervical, nos ombros também ele reclama muito, e agora a equipe lá na UTI começou a mudar ele um pouco de posição, porque como ele não consegue se mexer, né, então é perigoso ficar sempre na mesma posição. Então, eles estão mudando o decúbito dele a cada 2 horas, né, que é o protocolo. E toda vez que mexe, então, assim, ele sente muita dor, né, reclama muito, daí fica um período grande até com dor, depois vai aliviando. Essa madrugada, ele passou por um exame, né, a ressonância. No resultado, tá tudo ok a cirurgia, foi uma cirurgia muito boa mesmo. E ainda sobre a medula, não tem como a gente saber, né, como ela tá, porque ela ainda tá muito edemaciada, né, ela tá muito inchada. Então, a gente ainda vai ter que ter paciência, né, esperar o corpo dele se recuperar pra gente ver o quanto foi grave, né, a lesão ou não dessa medula.
3: A gente deseja aí melhoras, né, pro Kabuto, que sofreu fraturas nas vértebras C5 e C6, lembrando que a ação do adversário de Kabuto é alvo, inclusive, de investigação policial. E cerca de 500 bombeiros militares em formação estão participando nesta semana de um treinamento de combate a incêndios florestais aqui no Paraná. Atividades que seguem, então, até sexta-feira no Parque de Vila Velha, que fica em Ponta Grossa, são futuros bombeiros, né? Eles recebem instruções e participam na prática em áreas de vegetação. O treinamento também inclui queima planejada e controlada numa área de aproximadamente 40 hectares. Essa atividade foi autorizada pelo IAT. De janeiro até o dia 17 de agosto, quase 2 mil e mais de 2 mil, né, ocorrências de incêndios florestais foram registradas no Paraná. Esse treinamento é considerado o maior já realizado no Paraná voltado ao combate de incêndios florestais. Quem quiser ver ou rever, acessa aqui ktv.com. Alexandre Oliveira para o Jornal da KTV.
0: Obrigada, Ali. E tem acidente agora lá na rua Indira Gandhi, próximo ali ao Fórum, né, Eleitoral. David Souza está por aí?
1: Exatamente, Eliane. A gente estava falando sobre a propaganda eleitoral, né, quando de repente ouvimos um barulho e nos deparamos com esse acidente, né, praticamente aqui em frente ao Fórum Eleitoral de Cascavel, subindo aqui a rua Indira Gandhi, né, um acidente envolvendo o motociclista e um outro carro. Os dois estavam aparentemente na mesma direção, subindo aqui a Indira Gandhi em direção a Tancredo Neves, quando aconteceu o acidente, né. Pela marca do carro dá para a gente ver que a lateral do lado do motorista, ela está amassada, né, desse estandeiro branco, e o motociclista, né, teve uma queda muito forte, inclusive ele foi jogado contra aquela mureta que tem na lateral aqui dessa via, né? Então o socorro já foi chamado, o SIAT já foi acionado, não chegou ainda para atender a situação. Aparentemente o motociclista está bastante machucado, né? No carro tinham 2 pessoas, os 2 não se feriram, né? Então, nesse momento, a gente aguarda aqui a chegada do SIAT para atender esta situação, mas é mais um grave acidente que acontece aqui na cidade de Cascavel, envolvendo um carro e uma motocicleta. Outras informações nós vamos trazer logo, logo no portal KTV.com. TV.com, né? Agora o motociclista está se levantando, agora há pouco ele estava desacordado, né? Desorientado. Então a gente vai atualizar já já esse acidente para você que está acompanhando a gente aqui no portal KTV.com. Dois veículos que subiam a rua Indira Gandhi, que acabaram colidindo lateralmente. Eu volto com você, Eliane. Aliás, David Souza ao vivo para o Jornal da KTV.
6: Carro é apreendido durante madrugada de hoje nas proximidades da BR-277, perto do Complexo Penitenciário de Cascavel. Agentes do Setor de Operações Especiais faziam monitoramento quando avistaram o veículo em atitude suspeita. Durante tentativa de abordagem, ocupantes abandonaram o carro e fugiram para a área de mata. Controle de drone foi encontrado dentro do automóvel, mas o equipamento não foi localizado. Esta é a segunda ocorrência em 24 horas envolvendo suspeita de envio de materiais para a unidade prisional por drone. Moradores flagram um homem tentando arrombar restaurante na rua Tabajaras, no bairro Brás Madeira, em Cascavel. Estabelecimento já havia sido arrombado pelo menos 3 vezes nos últimos 6 meses. Suspeito usava alicate de grande porte para cortar correntes e entrar no local. Moradores conseguiram segurá-lo até a chegada da polícia militar. Ele teria sido agredido pelos populares. Homem foi encaminhado à delegacia. Dois adolescentes de 15 e 16 anos são encaminhados à 15ª Subdivisão Policial em Cascavel. Eles são suspeitos de envolvimento em furtos de motonetas elétricas. Os dois foram abordados na Avenida Brasil, nas proximidades do West Side, e estavam com outros dois suspeitos. Durante a abordagem, foi encontrada uma porção de maconha. Polícia investiga a participação dos adolescentes em outros furtos. Conselho tutelar foi acionado.
0: A fé, a gastronomia e a solidariedade já têm data marcada. Lançada oficialmente hoje, a programação da tradicional Festa da Padroeira de Cascavel.
7: A 74ª Festa da Padroeira foi lançada oficialmente. Além da parte religiosa, a festa envolve gastronomia, esporte, cultura e principalmente solidariedade. A Festa da Padroeira também celebra a devoção à Nossa Senhora Aparecida.
8: Ela é uma festa que integra todas as paróquias da cidade. Todas as paróquias se sentem um tanto comprometidas e têm que fazer uma lista das pessoas que querem ajudar.
7: A programação começa com o Retiro Mariano e a missa de envio dos voluntários. São eles que fazem a festa acontecer. Também são cerca de 2 mil voluntários que participam das atividades, desde a organização até o atendimento nas barracas de alimentação. Uma das novidades desta edição é a facilidade para o público acompanhar a programação. Pela internet, em um site exclusivo da festa, é possível consultar todas as atrações, conferir as datas e horários e também garantir os ingressos antecipadamente.
9: Nós falamos em mais de 2 mil voluntários, que agora nós chamamos de missionários de Nossa Senhora Aparecida. Podemos, quem sabe, triplicar esse número de pessoas que, de uma forma ou de outra, colaboram com os festejos de Nossa Senhora Aparecida, como gratidão por uma graça alcançada.
7: E a gastronomia é uma das grandes atrações. A programação também inclui a Corrida da Fé e a Motociata da Fé, que acompanha a imagem peregrina de Nossa Senhora Aparecida pelas ruas de Cascavel.
10: Todos os anos, várias entidades são beneficiadas pela Festa da Padroeira. Nesse ano, 8 instituições serão contempladas com metade do valor de tudo que for arrecadado.
0: Só de olhar, né, já dá vontade do pão de Nossa Senhora, do galeto, enfim. Realmente, a questão gastronômica e religiosa é muito legal da festa. Por hoje é isso, então. Em nome de toda a equipe de jornalismo aqui da KTV, eu agradeço a sua companhia. Amanhã, meio-dia, nos encontramos por aqui. Enquanto isso, acesse o portal ktv.com para informação em tempo real. 17h tem Entre Nós. Coladinha ali, Jorge Guirado chega no comando do EPC, atualiza todas as informações desta quinta para você. E 19h30, depois ali do EPC, coladinho, né? Miguel Dias chega com Boca Maldita.
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Ok, muito boa tarde para você ligado com a KTV FM. Por aqui, Evandro Carlos, com você, te fazendo companhia a partir de agora até às 6 da tarde. Com o nosso programa Estação KTV. A melhor música para você da melhor FM. Para Cascavel, 94.5, Foz do Iguaçu, 90.1. Vamos começando com o Coldplay.

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Você ouviu Roupa Nova, Felicidade. Voltamos em instantes com muito mais na programação KTV FM. 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
2: Muito bem, estamos de volta na KTV FM. Até às 6 da tarde, o Estação KTV FM para você. Agora tem mais música para você na sua tarde, chegando Ten Sharp, You.

Este é o Estação KTV FM, para você em Cascavel em 94.5, Foz do Iguaçu 90.1, nessa tarde de quinta-feira. Temperatura em Foz do Iguaçu 26 graus, Cascavel 26.2 graus centígrados. Vamos ao intervalo comercial, as informações e já voltamos com mais música na KTV FM.

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0: As notícias do KTV.com para você nessa tarde de quinta-feira. Corpo de Alex Budk Viana é encontrado na manhã desta quarta-feira. O corpo de Alex Viana, de 49 anos, foi encontrado nesta quarta-feira no lago do recenseamento São Francisco, no interior de Cascavel. Alex Viana foi encontrado perto do local onde o scanner, o sonar, havia apontado algo diferente na manhã de terça-feira, a cerca de 200 metros do local do acidente. O homem desapareceu na tarde do sábado, depois de cair de uma moto aquática enquanto estava no lago. Desde então, equipes de bombeiro estavam realizando buscas nas margens da água no local. E uma decisão judicial em primeira instância determinou que demolições nas construções feitas em um condomínio irregular de chácaras às margens da PRC 180, entre Cascavel e Boa Vista da Aparecida, o caso serve de alerta para quem compra ou vende terrenos sem regularização, principalmente em áreas de mata. A decisão prevê prazo de 90 dias para demolição, mas ainda cabe recurso. A área tem aproximadamente 45 mil metros quadrados e fica a cerca de 4 quilômetros depois da saída da trincheira próxima à Polícia Rodoviária Federal. Essas e outras notícias você encontra no portal ktv.com. Volta em uma hora, né? Voltamos em uma hora com mais notícias para você aqui na KTV FM.
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KTV FM, estação KTV da sua tarde de quinta-feira, com Engenheiros do Havaí, somos quem podemos ser. Um abraço a você que nos ouve em Foz do Iguaçu, em 90.1, em Cascavel, 94.5. Vamos a um rápido intervalo comercial e já já voltamos com mais música aqui no Estação KTV, que vai até às 6 horas da tarde, com Evandro Carlos te fazendo companhia.

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Vida Leve é a música da Mariana Big Up aqui na programação da sua KTV FM. Vamos a um rápido intervalo comercial e o nosso programa Estação KTV FM segue até às 18 horas em 94.5 para Cascavel e 90.1 para Foz do Iguaçu, no Paraná.

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1: Muito bem, hora de notícia aqui na KTV FM, às 3 horas e 1 minuto da tarde desta quinta-feira. Diretamente do nosso portal KTV.com, as informações para você ligado nessa tarde. Exército realiza operação Cheque Uno com blindados em Cascavel. O Exército está realizando a operação Cheque Uno em Cascavel e na região até o dia 3 de setembro. O treinamento conta com a participação de tropas e blindados do 33º Batalhão de Infantaria Mecanizado e tem o objetivo de aprimorar o preparo e a capacidade operacional dos militares. Na manhã desta quinta-feira, dia 27, os blindados foram direcionados para a operação. O exercício marca uma nova etapa após a fase de instrução individual. Agora, os militares passam por atividades coletivas de adestramento. E a Prefeitura de Cascavel convoca 81 aprovados em concursos públicos. A Prefeitura de Cascavel convocou já 81 aprovados em concursos públicos para reforçar o quadro de servidores municipais. Do total, 34 profissionais vão atuar na área de saúde, entre médicos, enfermeiros, farmacêuticos, psicólogos, técnicos de enfermagem, agentes comunitários de saúde e agentes de combate a endemias. Os convocados ainda precisam cumprir etapas previstas para a contratação, que inclui a entrega de documentos, exames e avaliação psicológica. O teste psicológico está marcado para a próxima terça-feira, dia 1º de setembro. Informações como essa e muitas outras você encontra no ktv.com, nosso portal de notícias aqui da KTV FM. Agora em Cascavel, 27 graus, em Foz do Iguaçu, 28 graus a temperatura. Voltamos em uma hora com mais notícias aqui no Estação KTV.
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1: Muito bem, estamos de volta pela KTV FM, na sua tarde de quinta-feira. Seja bem-vindo. 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Pearl Jam.

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10: Os tribalistas.

0: Robbie Williams, Angels, aqui na programação KTV FM. Até às 6 da tarde, Estação KTV, trazendo a melhor música para você na sua tarde de quinta-feira. Uma ótima tarde para você, ligado com a KTV FM. 6 horas da tarde, temos o EPC com o Jorge Guirardo e o Luizinho, né? A programação aqui da KTV FM. Vamos às notícias do nosso portal de notícias e na sequência voltamos com mais músicas pela KTV em Cascavel 94,5, Foz do Iguaçu 90,1.
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0: Golpistas usam o nome de instituição de ensino para vender certificados falsos em Cascavel. A Polícia Civil do Paraná instaurou um inquérito para investigar a falsificação e uso de certificados falsos de conclusão de ensino médio em Cascavel. Os documentos teriam sido comercializados por golpistas que utilizaram o nome de uma instituição de ensino para dar aparência de autenticidade ao material. De acordo com o delegado Bruno Falsi Amaral, a investigação começou após a instituição apontar a existência de documentos fraudulentos. A vítima já foi ouvida pela Polícia Civil e a documentação relacionada ao caso anexada ao inquérito. Duas pessoas que apresentaram os certificados também já prestaram depoimento aos investigadores. E carga de nitrato de amônio será transferida após caminhão tombar em Toledo. Uma carga de nitrato de amônio transportada pelo caminhão que tombou na manhã desta quinta-feira, dia 27, em Toledo, será avaliada e transferida para um local seguro antes da remoção do veículo. O acidente aconteceu na rotatória da Rua 1º de Maio e Avenida Egídio Munareto, entre os bairros Vila Pioneiro e Jardim Panorama. Segundo o Corpo de Bombeiros, não houve vazamento da carga. O nitrato de amônio estava pastoso, condição que reduziu o risco durante o atendimento. 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

0: Uma interrupção temporária no fornecimento de energia elétrica em Cascavel, na rua Apinajés, Camaiuras, Craôs, Nhambiquaras e Públio Pimentel. A interrupção vai ser no dia 31 de agosto, das 8 da manhã até 1 hora da tarde. 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
1: Vamos com as notícias aqui na sua tarde, agora 5 horas e 5 minutos. 28 graus em Foz do Iguaçu, 27 graus em Cascavel. 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Em Cascavel, 94.5. Em Foz do Iguaçu, 90.1. As notícias do momento do nosso portal de notícias, ktv.com. Notícias de primeira mão para você. Homem é agredido no bairro Universitário, em Cascavel. Onça parda é suspeita de matar pônei em propriedade rural de Lindoeste. Um pônei morreu após um possível ataque de onça parda em uma propriedade rural na comunidade de Santa Maria, em Lindoeste, no oeste do Paraná. O caso mobilizou o projeto Onças do Iguaçu na quarta-feira, dia 26, e esteve no local para avaliar a ocorrência. De acordo com a coordenadora do projeto, Yara Barros, a suspeita inicial é de que o animal tenha sido predado por uma onça parda. Para confirmar a espécie responsável pelo ataque, câmeras de monitoramento foram instaladas próximas à carcaça, já que é muito comum que o predador retorne ao local para se alimentar novamente. Câmara registra momento em que casal cai de moto após carro atravessar cruzamento. Esse flagrante foi monitorado pelo portal ktv.com e registrou o momento em que um casal caiu de uma motocicleta na tarde de quinta-feira, no cruzamento das Avenidas das Torres com a João Maria Correia, no bairro Santo Inácio, em Cascavel. Nas imagens, é possível ver a motocicleta seguindo pela Avenida das Torres quando um carro atravessa o cruzamento. O veículo passou pela frente da moto e logo depois o motociclista perdeu o equilíbrio e cai junto com a passageira. Estas foram as informações deste bloco. Mais informações você acompanha em tempo real no portal ktv.com. As notícias do momento para você. Relembrando, a temperatura Foz do Iguaçu 28 graus, Cascavel 27 graus. Voltamos em instantes.
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1: KTV FM, agora 5 horas e 11 minutos. Skank com Nando Reis.

Muito bem. Só o Amor Liberta, J Quest na programação com a TV FM. Nesta tarde de quinta-feira, né? Vamos até às 18h com Estação KTV para Cascavel 94.5 FM, Foz do Iguaçu 90.1 FM. Daqui a pouco, às 18h, tem o EPC com o Jorge Guirardo na apresentação e os comentários do Luizinho. A partir das 18h, transmitido aqui pela KTV FM também. Tanto para Foz do Iguaçu quanto para Cascavel. Rápido intervalo comercial, já já a sequência da programação do nosso Estação KTV FM.

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Muito bem, essa é a KTV FM em Cascavel, 94.5, Foz do Iguaçu, 90.1. Eu sou Evandro Carlos e vou ficando por aqui com a Estação KTV FM, que volta amanhã a partir das 13 horas aqui na KTV FM para Foz do Iguaçu e para Cascavel. Na sequência, tem o EPC com o Jorge Guirardo no comando e os comentários do Luizinho. Um grande abraço a todos. Fiquem com o Capital Inicial e, na sequência, o EPC. Grande abraço e até amanhã.

0: Olá para você ligado aqui na tela da KTV, para você ligado na KTV FM. Estamos chegando com o nosso EPC, 27 de agosto, quinta-feira, 24 graus em Cascavel. Olá, Luizinho, tudo certo?
1: Tudo tranquilo, Jorge. Tudo dentro da expectativa pré-anunciada já. As campanhas eleitorais tomando corpo nesse momento, não só em Cascavel, mas como em todo o Paraná e no Brasil todo. E os debates, né? O interessante está os debates. Alguns candidatos vão, outros não vão, não aparecem. E mesmo assim, a numeração, os números de percentuais de pesquisas continuam os mesmos. Tem aqueles também que têm que correr muito atrás para conseguir subir um pouco para que seja, pelo menos, bem votado nas eleições de outubro deste ano. Não só governador, não só presidente, mas também os deputados, porque numa mesma chapa tem 6, 7 ali disputando o mesmo número de votos. Aquele que vencer, a empreitada é o que vai entrar, né?
0: Olha, a gente começa o nosso programa, infelizmente, grave acidente registrado a 277 em Cascavel. Del Rios está ao vivo e vai contar pra gente o que aconteceu aí, Del.
2: Pois é, Jorge, nós estamos aqui na BR-277, né, perto da altura do Trevo Guarujá, um grave acidente, como você disse. Uma vítima, né, que saiu daqui em código 3, mas estava indo, evoluindo para código 4, mas os bombeiros, né, conseguiram reverter a situação com massagem cardíaca, e aí, então, ele acabou de sair daqui, esse senhor de quase 76 anos, foi levado para o HU. Eu estou aqui com o subtenente Alcir Lasta, que acompanhou esse atendimento, né, tenente? Mais um acidente grave aqui na BR e, pelo jeito, mais uma desatenção.
3: Isso mesmo, uma colisão frontal aqui na rodovia, colisão forte. Aí, condutor de 76 anos. Quando nossas equipes chegaram, eu fui a primeira equipe que cheguei, a vítima já estava em parada cardiorrespiratória. Já havia alguns populares iniciando a massagem cardíaca já no interior do veículo. Com a nossa chegada, nós retiramos a vítima rapidamente do veículo. Aí colocamos aí na ambulância, num local mais firme, para continuar a massagem cardíaca. Com a chegada do nosso médico de plantão, juntamente com o médico aí da equipe da concessionária que administra a rodovia, foi iniciado os trabalhos de reanimação cardiopulmonar. Aí agora no final tivemos êxitos e a vítima foi encaminhada para o HU. Nesse momento, a princípio, com vida, mas é uma vítima em estado grave, aparentemente um trauma de tórax.
2: Tá, e daqui para frente, então, agora o bombeiro encerra o seu trabalho aqui.
3: Isso, vítima encaminhada para o hospital, agora a vítima sendo atendida lá no hospital universitário, nosso trabalho termina e agora fica a cargo da Polícia Rodoviária Federal verificar em que circunstância ocorreu o acidente.
2: Obrigado, obrigado, tenente. Olha, a gente vai tentar mostrar aqui, Jorge, olha o estado em que ficou o Fiat, né, o Siena, que era conduzido por esse senhor, então, de 76 anos. Foi uma grande pancada, né, e o Fiat parou no sentido contrário da pista, ele estava seguindo sentido Curitiba, e aí, olha só o que aconteceu. A gente vai tentar explicar aqui o que aconteceu. O carro que está lá na frente, parado, perto daquele caminhão, ele seguia sentido Foz do Iguaçu. Mas aqui termina a terceira faixa e o caminhão que estava nessa terceira faixa, então, puxou o veículo, o motorista puxou o veículo para o lado esquerdo para continuar na pista sentido Foz do Iguaçu, acabou atingindo o Jeep Compass, que está lá na frente do caminhão, o motorista perdeu, então, o controle e acabou batendo praticamente de frente com esse Fiat Siena, onde estava esse senhor de 76 anos. Trânsito agora está fluindo, ainda com lentidão. Quem vem de Foz do Iguaçu, sentido Curitiba, está passando pela marginal e essa pista que a gente está vendo agora são os veículos que estão vindo sentido Curitiba, Foz do Iguaçu. A pista chegou a ficar interditada por cerca de meia hora e agora então a Polícia Rodoviária Federal está conseguindo liberar o trânsito aos poucos para que os motoristas que estão na pista possam seguir, então, viagem. Repetindo, senhor de 76 anos, nós não temos ainda a identificação dele, foi levado para o HU em código 3, mas como disse o subtenente dos bombeiros, é uma situação bastante grave e a gente espera então que ele consiga sobreviver através do tratamento lá no hospital. Com vocês, Jorge.
0: A gente está vendo aqui, Del, pela nossa câmera ali do Trevo Guarujá, um movimento intenso no sentido aí da Expovel lá para baixo, para o 14, né? A gente está mostrando aqui o Trevo Guarujá complicado. Agora eu estou assustado com a imagem que a gente viu do pneu, esse pneu dianteiro desse Fiat aí que você está aí perto dele mostrando.
1: Luciana.
0: Ou eu estou enxergando demais ou esse pneu aí está meio...
1: Hã? Slick?
2: Slick? Não. Olha só, Jorge, eu acho que foi... Não, não está no slick, não. Foi a pancada mesmo que rasgou o pneu, soltou o pneu aqui da roda, né? Mas a gente pode ver aqui que ele está dentro dos limites permitidos. Está quase no final, mas ainda não está liso, ou seja, o pneu tinha condições de estar rodando. Foi a pancada mesmo, que foi muito forte, que acabou destruindo a roda, destruindo parte aqui deste veículo também. E você falou do movimento que vocês estão vendo na câmera da KTV, a gente mostra daqui também. Olha só, é o pessoal que vem sentido Foz do Iguaçu, Cascavel, tentando passar por esse trecho então, e o único caminho é a marginal. Só que ali embaixo tem o trevo, né? Tem um trevo e tem gente que quer atravessar também para o outro lado, e aí complica tudo, por isso essa fila, esse tumulto que a gente está vendo aqui na marginal da BR-277 e na própria BR-277. E isso só vai mudar depois que os veículos forem retirados daqui. Com vocês.
0: Todo mundo está usando a marginal aí, tá? É incrível. Hoje, se alguém for jogar ali no Buenão, está complicado ali para passar ali no Riede, e realmente o pneu é que estourou, entortou toda a roda, né? Imagina a pancada que foi. Olha, o trânsito está complicado. Se você estiver ouvindo a KTV FM 94.5, tenha paciência, porque está complicado o trânsito. Olha, na marginal,
1: principalmente na trincheira ali.
0: Na trincheira, na marginal ali, está complicado. O Trevo Guarujá ali, todinho parado em razão desse acidente aí. A gente vai continuar aqui. Mais alguma informação, Del Rios, fica à vontade para entrar aqui. Lançada nesta quinta, a programação da Festa da Padroeira de Cascavel. A Débora tem os detalhes.
4: Exatamente, Jorge. A Festa da Padroeira é sempre um sucesso, tanto pela parte gastronômica quanto pela religiosa. E agora a gente já sabe, né, qual será a programação.
5: A 74ª Festa da Padroeira foi lançada oficialmente. Além da parte religiosa, a festa envolve gastronomia, esporte, cultura e principalmente solidariedade. A Festa da Padroeira também celebra a devoção à Nossa Senhora Aparecida.
6: Ela é uma festa que integra todas as paróquias da cidade. Todas as paróquias se sentem um tanto comprometidas e têm que fazer uma lista das pessoas que querem ajudar.
5: A programação começa com o Retiro Mariano e a missa de envio dos voluntários. São eles que fazem a festa acontecer. Também são cerca de 2 mil voluntários que participam das atividades, desde a organização até o atendimento nas barracas de alimentação. Uma das novidades desta edição é a facilidade para o público acompanhar a programação. Pela internet, em um site exclusivo da festa, é possível consultar todas as atrações, conferir as datas e horários e também garantir os ingressos antecipadamente.
7: Nós falamos em mais de 2 mil voluntários, que agora nós chamamos de missionários de Nossa Senhora Aparecida. Podemos, quem sabe, triplicar esse número de pessoas que, de uma forma ou de outra, colaboram com os festejos de Nossa Senhora Aparecida, como gratidão por uma graça alcançada.
5: E a gastronomia é uma das grandes atrações. A programação também inclui a Corrida da Fé e a Motociata da Fé, que acompanha a imagem peregrina de Nossa Senhora Aparecida pelas ruas de Cascavel.
4: Todos os anos, várias entidades são beneficiadas pela Festa da Padroeira. Nesse ano, 8 instituições serão contempladas com metade do valor de tudo que for arrecadado.
5: Entre as entidades estão o Abrigo São Vicente de Paulo, ACAS, SEMIC, o Apofilab, Recanto da Criança, a PAI, Seminário Propedêutico Jesus Bom Pastor e a Comunidade Católica Tabor.
0: muito boa, que atrai muita gente, comida maravilhosa, né, Luizinho?
1: Sim.
0: E ajuda muitas entidades, é importante isso.
1: E a importância maior é essa ajuda que vai para as entidades, porque as entidades aqui em Cascavel sobrevivem com essas doações, Jorge.
0: Verdade. Olha, a gente vai fazer um rápido intervalo, já já a gente volta, imagens da nossa Catedral Nossa Senhora Aparecida, e do alto do Hotel Copas Verdes, nós estaremos aí, bem na frente. Na segunda-feira, 7 de setembro, vamos mostrar o desfile ao vivo, o desfile da nossa independência. Quantos anos da independência? Lembra, Luizinho?
1: Eu lembro.
0: Mas estaremos aí ao vivo, a partir das 9 da manhã.
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0: Voltamos com o nosso EPC com esta confusão danada aí no nosso trânsito na região do Trevo do Guarujá e da trincheira ali, daquela rua perto do Cowboy ali, da Riede, do Buenão. Ei, tá feia ali a coisa. Oh, isso é só para resolver isso só com Feira Missionária. Oh, a Feira Missionária que o Dr. Herbes manda aqui para a gente promover, divulgar, e com o maior prazer vou fazer, Dr. Herbes, que de vez em quando dá umas corneteadas, né, Luizinho, em nós. Aqui, a feira, em nós não, em mim. A Feira Missionária é neste 29 de agosto, também conhecido como sábado, né, Luizinho?
1: Isso.
0: É, das 4 da tarde às 9 da noite, na Rua General Osório, 2200, na Igreja Batista Pioneira, gastronomia e setor de produtos variados. Vamos prestigiar lá, né? Nesse sábado, na Igreja Batista Pioneira, é a Feira Missionária, que está compartilhando fé, amor e propósito.
1: Importante,
0: obrigado,
1: né, Jorge?
0: Doutor. Outra coisa que eu falo para você, digo aí que, olha aqui, Luizinho, eu vou divulgar já isso aqui, o nosso Alisson, o Pio bateu o recorde mundial hoje. Alisson dos Santos bate o recorde mundial dos 400 com barreiras na Diamond League em Zurique. Ele fez 45,80. 14 centímetros ele derrubou o outro recorde, que era do Carsten Warlon. E ele está invicto na temporada. O Pio está ganhando todas, hein? Mudou um pouco o cabelo, porque essa semana ele estava correndo meio cabeludão e tal. Olha aí, novo recorde mundial do Santos. Alisson ganhou o brasileiro.
1: Que legal, cara.
0: Parabéns. Outra coisa, Luizinho, que eu digo para você, que tem uma outra situação aqui que eu queria divulgar, que me mandaram aqui o Cleiton, o Carício Sebastião Dias, é o 20º Encontro de Academias de Letras, Ciências e Artes do Paraná, que acontece nesta sexta, a partir das 5 da tarde, e depois no sábado tem palestra. Tem uma palestra muito legal aqui, que é com o Hernani Buchmann. O Hernani foi presidente do Paraná Clube, e ele é presidente da Academia Paraná de Letras, mas ele foi o dono da Get Publicidade, da Scrum, dos maiores publicitários do Paraná. Vai fazer uma palestra, o Hernani Buchmann. Às 10 horas vai ter um recital, às 10h30 vai ter literatura, psicanálise, palestra do Dr. Márcio Couto, né? Que é nosso querido médico, né? Que foi embora para o Rio Grande Amado, né, Luizinho?
1: Foi.
0: Dr. Márcio Guarda Urix, que é gente da melhor qualidade. Depois vai ter palestra do Dr. Rafael Belinato Barreto. E então, estamos todos convidados para esta sexta e sábado da Academia de Letras. E eu queria
1: importante, pegar, né, Jorge, por causa do conhecimento.
0: Eu queria pegar no meu outro telefone aqui, porque o doutor Miro, ele me mandou aqui, tem uma outra situação aqui, que vai acontecer, a doutora Ludmila Klokzak, ela é presidente da Academia de Letras de Londrina, psicóloga, psicanalista, viúva do médico oftalmologista Romão Cesac, que foi um dos fundadores da Universidade Estadual de Londrina. E ela foi professora do titular do curso de psicologia da UEL. E estarão todos os presidentes das academias do Paraná. Encontro cultural de peso. É isso aí. O doutor Miro também mandando aqui. Então é o mesmo evento aí do Cleiton e do Miguel, do Sebastião Dias e do doutor Miro aqui. E hoje tem o Miguelito. Boca maldita. Diga lá, Miguel.
15: Jorge Guinardo, Luizinho Nardelli, amigos do EPC, daqui a pouco mais, a partir das 19h30, mais um candidato ao Senado da República pelo Estado do Paraná vai desfilar aqui nas câmeras da KTV. O programa Boca Maldita vai conversar com o doutor Rosinha a respeito da sua campanha, o momento eleitoral e, como disse, o espaço curto que nos separa do pleito. 37 dias até chegar o 4 de outubro. Vamos acompanhar, qualificar o voto. É o trabalho da KTV. Um abraço e até daqui a pouco com o Boca Maldita.
0: Legal, muito bom, né? O Miguel que deu espaço para todo mundo aí. Olha o trânsito. A Lua observando esse trânsito maluco de Cascavel hoje. Companheiro.
1: Ó, os apressadinhos ali, Jorge.
0: Sempre tem, né?
1: Já derrubaram até um cone ali, ó. Ultrapassagem num local que apertado, né, Jorge? Depois,
0: exatamente. Começa nesta sexta a nossa tão esperada, tão aguardada propaganda eleitoral no rádio e na televisão. Dois blocos durante o dia, além das inserções e os intervalos. O Luciano Catarinucci, que é um especialista da área, nosso doutor Catarinucci, que estará com a gente aqui na apuração das eleições, como sempre está, falou aí com a gente sobre isso.
16: mudou a questão de blocos. Quanto tempo hoje você tem de propaganda eleitoral em blocos? São 50 minutos dividido em dois tempos de 25 minutos em dois períodos. Esses 25 minutos são divididos em 12 minutos e meio para o candidato a presidente da República e deputados federais e nos intercalados nos dias de semana, terça, quinta e sábado, para a presidente da República e candidatos a deputados federais, segunda, quarta e sexta, voltados para o governo do Estado e deputados estaduais e senadores. Dividido em 12 minutos e meio para as majoritárias e 12 minutos e meio para a proporcional. Lembrando que a novidade que já vem sendo aplicada nas últimas é que agora as inserções são 70 minutos durante todo o dia dentro da grade da TV e da rádio em tempos de 30 segundos a 60 segundos, das 5 da manhã até a meia-noite.
0: Que alegria você tem. A partir das 5 da manhã você já fica...
1: Você liga a TV e já vai ver inserções.
0: É isso aí. 5 da manhã você liga o rádio, entendeu? Para ouvir uma notícia, ouvir uma música. Você vai ouvir o cara prometendo para você tudo aquilo que ele não vai fazer. E Del Rios está lá. Cuidado, Del. Você está aí nas margens da BR. Sempre um perigo, né, Del?
2: É verdade, a gente está numa área aqui que está em faixa, né, para que os carros não passem. Eu estou voltando agora para informar que a rodovia vai ser liberada dentro de alguns instantes. A gente pode ver que o movimento já vindo de Curitiba, sentido Cascavel, sentido Foz do Iguaçu, já é mais livre. A Polícia Rodoviária Federal já foi lá para frente para segurar um pouco o trânsito, para que todos os veículos possam ser retirados daqui então. Os carros da concessionária também já vão deixar essa área, e aí o trânsito na BR-277, sentido Foz do Iguaçu, Cascavel, Curitiba, vai ser liberado então dentro de alguns instantes. Polícia Rodoviária Federal já deixou a área, o veículo que estava trancando então a pista do lado, sentido Curitiba, já foi retirado pelo guincho da concessionária. Agora os últimos detalhes, recolhimento dos cones, uma vassoura ali para liberar tudo, para limpar a área. O último veículo da concessionária está ali que a gente está vendo. E só ficou mesmo aqui do acidente o Jeep Compass, que está lá no fundo, né, com alerta ligado, está só esperando então um guincho para levá-lo até o posto e aí acionar o seguro. Caminhão também já foi retirado e, segundo as informações, o caminhão não teve avarias, né, apenas um risco. E o Jeep Compass também foi avariado lateralmente e vai para o seguro é que vai resolver a situação então. Trânsito está liberado sentido Curitiba, Foz do Iguaçu, mas a gente vê que a situação ainda é bastante complicada, né? É muito movimento neste horário e aí então caminhões, ônibus, veículos pequenos, todo mundo querendo prosseguir na viagem, mas a situação complica quando chega neste trecho. Falta realmente uma duplicação. Até o pessoal da Polícia Rodoviária Federal estava falando aqui que só a duplicação também nesse trecho não vai resolver nada. O melhor mesmo seria um novo contorno para tirar esse movimento aqui da área urbana de Cascavel. Então, Jorge, Luizinho, dentro de alguns minutos, a pista totalmente liberada nos dois sentidos. Olha aí, olha a loucura, olha a loucura. O senhor ali veio pelo acostamento, aquele carro ali da frente. Se eu não puxo o cinegrafista aqui, ele passa por cima do cinegrafista. Coisa de louco que acontece. É por isso que dá acidente, né, Jorge? São pessoas apressadas demais que não sabem respeitar o trânsito, não sabem respeitar quem está na pista, nem lateralmente, nem no meio da pista com os outros veículos. É assim que acontecem as coisas aqui nesse trecho da BR-277, perímetro urbano de Cascavel. Com vocês aí.
0: Acabamos de assistir ao vivo, né?
1: É.
0: E você está vendo que o sentido lá daqui, da Expovel lá para o 14, está parado, né?
1: Está paradinho.
0: Essa é a briga, essa é a luta do seu Assis Gurgas para sair o anel viário, Luizinho.
1: Viu?
0: Isso aí que é a briga.
1: Ia resolver.
0: Que a Itaipu ajude pagando o projeto, para que o governo ajude fazendo. Já houve algumas reuniões, prefeitura, Itaipu. Essa é a briga, ele puxa isso. É o anel viário, é o que vai resolver o nosso problema aqui e lá do Cataratas também, né? Do
1: Trevo
0: Cataratas também. Olha que situação aí. É complicado, viu? Complicado. E eu vou dar uma dica para você. Ó. Por exemplo, essas imagens todas, você pode acessar aqui. Ó. Você entra no nosso KTV Live, nosso aplicativo. É só você baixar lá. Tem para iOS e para Android. E é de graça. Ó. Você baixa. Ó, vai entrar lá. Ó. Baixei, entendeu? Estou baixando aqui. Ó. Entrar automático. Aqui no meu, o meu que não entrou lá, Luizinho. Ó. O meu...
1: Clica embaixo lá, ó.
0: Hã? Não, é que o meu lá, o meu aqui, o telefone em si, ele não.
1: Ah, o teu tá, tem que atualizar, Jorge. É, não. E o teu é tão velhinho como você que não atualiza mais nada.
0: Isso, Luizinho. Eu
1: nem a corrente sanguínea.
0: Nem a corrente sanguínea. Lá, ó, quer ver? Ó, vou atualizar meu telefone aqui só para poder baixar. E mostrar ali, porque não é o problema do aplicativo. Está lá o telefone, agora está ok. Né? Eu vou colocar lá o aplicativo, ó, eu entro no aplicativo, você pode entrar, você vai ter ali ao vivo. Ó, você tem a TV, nós estamos ali, você viu a velocidade, você tem ali o KTV 2, onde temos as câmeras e música, nós temos a Master, onde tem aulas e eventos que nós transmitimos, a KTV FM e a CBN de Foz do Iguaçu, e temos a União lá de Toledo, e temos aqui, ó, no portal, você entra no portal e você pode ir lá, a notícia já está ali, ó, da batida frontal, ó. E aí você vai lá nas câmeras, ó, você vai nas câmeras aqui, ó, todas as câmeras estão disponíveis aqui, ó, você pega agora, por exemplo, quero ver o Trevo Cataratas como está, entro ali e está lá o Trevo Cataratas, ó, eu posso inclusive abrir a câmera inteira, ó, posso virar aqui, ó, né? Olha lá, entendeu? E você pode acompanhar todas as nossas câmeras, estou voltando, todas as nossas câmeras, para saber como é que você faz, para onde você vai, onde você não vai, né? Você pode saber onde está travado o trânsito, onde não está. É, por exemplo, eu quero saber como é que está a ponte lá da Amizade. Está aqui, a ponte da Amizade, ó. Entendeu? Então, todas as câmeras estão aqui. É, o objetivo aqui é ajudar você a circular melhor na nossa região. Olha, sindicância é aberto para apuração de desvio de luvas e latex no Hospital Universitário de Cascavel. David Souza tem as informações.
17: É, Jorge, chama atenção esse desvio, né, de carga de luva aqui em Cascavel, justamente pela circunstância que aconteceu, né? Será que essa carga chegou até o hospital universitário, foi tirada daqui e levada para esse galpão e para uma residência? Ou será que ela nem chegou até aqui e já foi distribuída para esses dois endereços, né? E até para entender essa situação, só para a gente relembrar rapidamente essa história, na semana passada a Polícia Civil de Cascavel bateu em uma residência e encontrou algumas caixas de luvas desviadas do Hospital Universitário aqui de Cascavel. O homem foi preso por receptação. Esse homem, inclusive, foi solto esta semana pela Polícia Civil. E depois recebeu também a informação, uma denúncia anônima ajudou a investigação da Polícia Civil nesse caso, de que uma remessa ainda maior estaria em um galpão aqui de Cascavel. O endereço não foi repassado pela Polícia Civil, até para não atrapalhar as investigações. Mas, nesse galpão, a polícia também identificou os números que estavam nessas caixas, os números de identificação, bateu com os da residência e bateu também com os do sistema aqui do Hospital Universitário de Cascavel. Para atualizar sobre esse caso, nós procuramos o Hospital Universitário de Cascavel. Dá uma olhada só na nota oficial que foi encaminhada pela assessoria de imprensa do HU, informando que além de trabalhar em conjunto com a Polícia Civil nas investigações sobre possível desvio de cargas de luva, foi aberta também uma sindicância interna conduzida por uma comissão externa ao HUOP. Outra medida tomada é a auditoria nas movimentações de estoque do almoxarifado em parceria com o sistema de auditorias da universidade. O hospital ainda avalia a reestruturação do setor, incluindo a substituição destes servidores. Então, o trabalho continua, né, para saber se de fato tem o envolvimento de algum servidor ou não, porque isso não foi confirmado ainda pela Polícia Civil. Mas a investigação, ela segue. David Souza para o EPC.
0: Obrigado, David.
1: Quando chega numa repartição pública, algo comprado, adquirido, vai para o almoxarifado. E a nota fiscal para ser paga tem que ter assinatura de 3 representantes ali do hospital que possam, quem recebeu, o diretor e o secretário ou o presidente, o o que cuida da parte geral. Resultado, alguém não recebeu e foi direto. E só assinou a nota. Ou recebeu e arrancou de lá. Mas como que tira toda essa quantidade de material sem que ninguém vê?
0: Olha, a Receita Federal apreende 800 celulares em Foz do Iguaçu. Presta atenção como foi. Diga, Renan.
18: Olha, Jorge, uma das maiores apreensões de celulares que acabou sendo realizada pela Receita Federal no ano, tá? É em torno aí de 800 aparelhos celulares de última geração. E essa apreensão, ela foi possível por conta da expertise da Receita Federal, que observou dois carros suspeitos passando ali na BR-277. E a partir desse momento, eles resolveram investigar um pouco mais a fundo e chegando aí até a localização de um imóvel onde estava todos esses celulares, né? Todos esses celulares estavam ali, né?
19: Nossas equipes estavam circulando na BR-277 quando observaram um veículo que estava em alta velocidade efetuando ultrapassagens perigosas. A nossa equipe achou suspeita e começou a fazer o acompanhamento tático desse veículo. Esse veículo adentrou uma casa em Céu Azul, nossa equipe seguiu até lá. E lá observou que o condutor desse veículo havia se evadido, tinha fugido. E na casa havia um veículo de Parque Paraguaia, que depois sabemos que era de um batedor. E o motorista, o batedor, estava dentro da casa.
18: Bom, apesar da Receita Federal ainda fazer a contabilização de todo esse material, realmente já sabe que são 800 celulares e é uma quantidade que chama muito a atenção. E com relação a isso, também o auditor fiscal deu detalhes de como esses aparelhos eles estavam dentro do veículo. Vamos ouvi-lo.
19: Estavam dentro do veículo, não estavam escondidos, porque eles estavam com a suposição de que não iriam ser fiscalizados, então não houve essa preocupação de ocultar as mercadorias.
18: Bom, então como a Receita Federal acabou identificando aí esses dois veículos dentro de uma residência, agora entra um trabalho um pouco mais aprofundado aí no que diz respeito da própria Polícia Federal também, que já foi acionada para poder investigar

0: feiras para as entidades, para angariar algum dinheiro para poder fazer manter essa instituição, mas que vá também para que a população possa adquirir esse daí, se for doado para essas feiras, como sempre. Porque notebooks já foram doados e desapareceram, celulares já foram doados e também não apareceu na feira, entendeu? As pessoas internas mesmo ficam com esses aparelhos, mesmo pagando, mas dá uma desvantagem para quem vai, ou para as pessoas irem buscar esse item.
1: Olha aqui, eu estou lendo aqui nas páginas da Reuters que uma pílula contra o câncer de pâncreas, eu tenho dois amigos, um deles o Datena, que teve câncer de pâncreas, e essa pílula contra o câncer de pâncreas fez médicos chorarem, aprovada nos Estados Unidos. A FDA, a agência reguladora americana, autorizou o uso de Daraxonrasib, vendido no país com o nome comercial de Hansonk, para pacientes adultos com câncer de pâncreas. E o interessante é que um estudo com 500 pacientes na fase 3, ele comprovou que o mais comum no câncer de pâncreas, a RASG12, a mutação, a sobrevida mediana com esse comprimido foi de 13 meses, com um comprimido contra 6 meses apenas da quimioterapia. Sobrevida mediana significa que metade dos pacientes viveu mais do que isso, a metade menos. O risco de morte caiu 60%. E tem muita gente que não aceita fazer quimioterapia, né? Você sabe disso. Tem gente que é contra, que acha que sofre à toa e tal, né? E foi um aplauso em pé, merecido. 500 pacientes com câncer de pâncreas avançado, já sem resposta à quimioterapia, tiveram a vida prorrogada aí. Que legal, né? Espero que a gente tenha acesso no Brasil, né?
0: Porque agora, resta
1: 80
0: saber.
1: Mil pessoas recebem diagnóstico por ano, 50 mil morrem. No Brasil, são 13 mil novos diagnósticos anuais, cerca de 12 mil morrem com câncer de pâncreas.
0: Aí resta saber também, Jorge, se essa medicação, quanto vai custar, né? Se a população se terá acesso.
1: Né? Comprimido deve ficar um pouco mais barato, vamos ver. A gente vai fazer um rápido intervalo. Você tem mais da nossa câmera lá do alto do ponto da Receita Estadual Federal, da Receita Aduana, da Receita Federal lá em Foz do Iguaçu, da BR-277. Esse pessoal aí está chegando lá na Ponte da Amizade.
0: Que movimento, né?
1: Caminhão e outros estão voltando para o Brasil. Quer dizer, é uma via que começa e termina na Ponte da Amizade, olha a Ponte da Amizade, que movimento. Duas filas voltando para o Brasil, uma fila indo para o Paraguai. Um abraço ao querido Luiz Silvério, que está lá no Paraguai, na sua mansão lá no Paraná Country Club, acompanhando a 90.1. Vai ter lançamento de disco em espanhol lá, na primeira dama do Silvério. Que bom. A gente já volta aqui no EPC.
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7: Imagens de Londrina, a capital do norte do Paraná, a segunda maior cidade do estado. Ah, eu acho que é a terceira do sul. Já está perdendo para Joinville, será?
8: Está perdendo.
7: Porque é Porto Alegre, Curitiba, Londrina ou Joinville e depois Floripa, né?
8: É.
7: Olha aí, Londrina. É bonito, hein, Londrina? Hã? Estamos lá no canal 28.1. Luizinho, antes de chamar a Alexandra, que está lá no portal, aflita para entrar aqui, eu queria ler uma notícia da Renata Reis, que ela produziu, que é uma coisa assim assustadora. Um hotel com 75 quartos terá de suspender a captação e a transmissão de conteúdos pelas TVs instaladas nas acomodações lá na cidade de Limeira. A determinação foi dada pelo juiz da terceira vara civil da comarca de Limeira. E o caso envolve a disponibilização de aparelhos de televisão e rádio nos quartos do hotel, nos 75 quartos. Segundo o ECAD, o hotel não recolhe direitos. Mas daí eu queria fazer uma colocação. Se ele coloca uma TV que é do ar, né, uma emissora, por exemplo, está lá, com a TV lá no apartamento, ou a TV Globo, ou a TV Band, ou... Ah, essas emissoras pagam o ECAD.
8: Lógico.
7: Para exibir música ou...
8: Qualquer coisa, é.
7: As rádios, se você sintoniza lá uma rádio, a não ser que seja um som mecânico e tudo, mas aqui fala que é a emissora de rádio. Se você sintoniza na emissora, você toca lá com a TV FM, que você quer uma música... adulto, contemporânea, popzinho e tal. Ou se você põe na União FM, que você quer uma música sertaneja e tal, mais popular. Ué, mas as emissoras pagam o ECAD e não pagam pouco, não.
8: Não.
7: E aí o ECAD, o juiz deu a sentença a favor do ECAD.
8: Mas aí recebe duas vezes?
7: É, na análise do mérito, o magistrado considerou que a lei de direitos autorais estabelece expressamente que hotéis e motéis são considerados locais de frequência coletiva. Ué, mas... Mas, pô, mas as emissoras pagam? Hã? Que coisa, hein? Achei meio exagerado, hein? Mas, lei, né? A gente tem decisão judicial, a gente tem que cumprir, né? Ou recorrer. Vamos lá no portal saber da Alexandra quais são as notícias do nosso KTV.com. Hoje o rapaz não está com o celular, Luizinho.
8: Não, está trabalhando.
9: Oi, Jorge. Boa noite. Boa noite para quem está ligado com a gente aqui no EPC. Vou começar com uma notícia de uma onça parda que deu as caras ali em Lindoeste, numa propriedade rural. Assustou, está preocupando os produtores. O produtor rural, inclusive, acionou, foi orientado a procurar o projeto Onças do Iguaçu, ali de Foz do Iguaçu. É claro que as propriedades ali ficam bastante perto do Parque Nacional do Iguaçu, onde esses animais vivem. E o projeto fez a orientação, inclusive instalou câmeras perto de um pônei que foi atacado e conseguiu flagrar, né, essa onça se alimentando do animal. Fez algumas orientações, mas o produtor gravou a entrevista para a gente também, falou da preocupação dele ali, os animais vivem soltos, tomam água no rio e isso justamente deixa eles mais vulneráveis ao ataque de animais silvestres. Então tem o vídeo, o depoimento e a orientação do projeto Onça do Iguaçu, acessando aqui o ktv.com. Uma outra notícia que chamou a atenção no setor de segurança pública hoje é que golpistas estão falsificando diplomas de instituições de ensino. Uma instituição de ensino procurou a Polícia Civil porque acabou recebendo aí 3 diplomas de conclusão de ensino médio. Percebeu essa falsificação, então a Polícia Civil ouviu as 2 pessoas, na verdade 2 diplomas que foram entregues na instituição, tinha a característica de falsificação, essas pessoas estavam com o diploma, então agora a polícia investiga de onde está sendo produzido isso daí, né? Quem são as pessoas que estão vendendo diplomas falsos de ensino médio. E outra notícia de Foz do Iguaçu. Um casal foi preso na quarta-feira ontem, acusado de vender o próprio filho por R$15 mil. Eles teriam levado essa criança de 5 meses até o Paraguai e deixado com um casal desconhecido. Com a mulher, a mãe do bebê, a polícia conseguiu encontrar R$11 mil que estava numa mochila. O pai e a mãe, então, foram presos. Eles vão ser investigados aí num possível esquema de tráfico internacional, né, de crianças. A polícia está investigando. Enquanto isso, a criança fica amparada pelo conselho tutelar. A delegada responsável pelo caso gravou uma entrevista com a gente. Quem quiser ver, acessa o ktv.com. Jorge.
7: Obrigado, Alexandre. Olha essa notícia, Kelizinho. Estou vendo aqui na Folha. Ladrões invadem um museu na Espanha e levam 4 minutos para roubar um tesouro de 3 mil anos. Tá bem cuidado esse tesouro de 3 mil anos, hein? 4 minutos os caras levaram para roubar? Olha, o contrato de aluguel para instalação da CETEA 2 é publicado em Cascavel. A Karine Camilo tem as informações.
1: A unidade, Jorge, vai ser instalada neste prédio que fica aqui na rua Ponta Grossa, no bairro São Cristóvão, onde também funciona uma escolinha particular. Hoje, em Cascavel, quase 100 crianças aguardam por uma vaga na Clínica Escola do Transtorno do Espectro Autista. E agora, uma nova unidade vai sair do papel. O contrato de locação do imóvel foi publicado no Diário Oficial desta quinta-feira. O valor do aluguel é de R$31 mil por mês. O contrato é válido por 1 ano, ou seja, mais de R$370 mil. O município já conta com a CETEA 1, que funciona desde 2021 no bairro Tropical. Mas como a unidade não consegue absorver toda a demanda, a implantação de um segundo espaço foi autorizada em junho deste ano.
10: O contrato já foi publicado, mas as portas ainda vão demorar um pouco para abrir. Segundo a Secretaria de Educação, antes de receber os estudantes, o prédio ainda precisa passar por reforma e adequações.
1: Em nota, o município informou que a criação da nova unidade atende à necessidade de ampliação do atendimento educacional às crianças com transtorno do espectro autista e que, por enquanto, ainda não possui uma previsão definida para o início do funcionamento. A nota diz ainda que a implantação do atendimento será gradativa, respeitando as particularidades dos alunos e o processo de adaptação ao novo espaço. Até o início do ano que vem, a previsão é de que a unidade possa atender 75 crianças. Inicialmente, vão ser abertas turmas do infantil 4 e do primeiro ano.
7: Legal. Olha, o Serviço de Prevenção e Salvamento do Aeroporto de Cascavel realiza treinamentos periódicos para atender emergências, como aquela que aconteceu ontem, que nós mostramos aqui. A Patrícia vai contar aí.
11: Nós acompanhamos essa semana, Jorge, que uma aeronave de pequeno porte precisou realizar um pouso de emergência aqui no aeroporto de Cascavel. Tudo isso foi possível por um fator bem importante, a preparação de uma equipe bem específica.
12: O avião com 5 pessoas sai de Goiás com destino a Sarandi. O piloto comunica à estação de tráfego aéreo que a aeronave apresenta falha no sistema de trim de pouso. A descida de emergência é autorizada e entra em ação o esquema de segurança. O trabalho foi realizado por essa equipe, Serviço de Prevenção, Salvamento e Combate a Incêndio. No aeroporto de Cascavel, a ação é realizada por vários profissionais.
13: Nós temos essa equipe aqui já, esta equipe que está conosco aqui, ela foi formada em 2013 e ao longo dos anos nós temos a obrigatoriedade de ir atualizando esses cursos e formamos alguns novos, né? Então nós tivemos uma nova formação em 2023 e pretendemos agora realizar uma nova formação no final desse ano e no início do ano que vem.
12: Para estar sempre prontos, eles passam periodicamente por treinamentos. A sirene é acionada. Significa que uma aeronave fará um pouso de emergência e está prestes a chegar. A partir do acionamento, a equipe tem até 3 minutos para estar em posição. Tudo é rápido. Equipamentos de proteção, deslocamento. Os caminhões de combate a incêndios seguem até o ponto já determinado, a cabeceira da pista, equipados e abastecidos com água e líquido gerador de espuma. Depois, em outro ponto, mais uma etapa da preparação. Treinamento de maneabilidade, uso de água e mangueiras, caminhões e equipe posicionados. O protocolo de emergência inclui ainda serviços do SIAT e do SAMU, acionamentos de hospitais e órgãos de trânsito da cidade.
11: O serviço é acionado sempre que uma situação apresente risco à vida das pessoas ou então às operações aéreas.
13: Nós temos que atender todas e quaisquer emergências aeronáuticas aqui no aeroporto. Os treinamentos eles são divididos em várias partes. Nós temos uma carga horária de treinamento mensal, que tem que ser cumprido pelos bombeiros. Diariamente são realizadas 2 horas de treinamento. Treinamentos são vários, são treinamentos de tempo-resposta, treinamentos de maneabilidade, que é lidar com mangueira, lidar com água. Então, nós temos também o treinamento físico, pois eles precisam estar se mantendo de forma física boa para conseguir combater os incêndios e ter uma pronta resposta rápida em toda e qualquer emergência.
12: Preparação fundamental para que atendessem a situação registrada essa semana.
13: O piloto decretou uma situação de emergência. Nós tivemos um tempo ainda, pois o piloto ficou queimando combustível, para se organizar e atender a essa emergência.
12: A aeronave permaneceu na pista por cerca de 30 minutos e depois foi encaminhada para um hangar.
7: Olha a imagem do nosso aeroporto, o terminal Otacílio Mion, do nosso aeroporto Coronel Adalberto. O aeroporto está lá, uma aeronave lá, da Azul, está se movimentando. E falar em aeroporto, estou lendo aqui nas páginas que um avião de pequeno porte saiu da pista na tarde desta quinta-feira no aeroporto de Santos Dumont, no Rio de Janeiro, por volta de 17 horas, e não houve feridos, mas 13 voos foram desviados para o aeroporto do Galeão, 18 foram cancelados, incluindo voos da ponte aérea. Olha o que acontece quando um avião faz um, né, dá uma... Eita, nós.
8: Mendes da Silva.
7: Coronel Adalberto Mendes da Silva, nosso aeroporto, e o terminal é Otacílio Mion, né?
8: Isso.
7: O Ecoparque Floresta, na região norte de Cascavel, foi inaugurado oficialmente. Débora, conta pra gente.
14: Exatamente, Jorge. Depois de 2 anos de obras paradas, finalmente o Ecoparque do Floresta foi entregue à comunidade.
15: O parque ocupa uma área de aproximadamente 130 mil metros quadrados e recebeu um investimento de cerca de 12 milhões e 700 mil reais, com recursos do Programa de Desenvolvimento Urbano de Cascavel, financiado pelo Fonplata. A estrutura conta com pista de caminhada, ciclovia, campos de futebol, academia ao ar livre, parque infantil, áreas de convivência, iluminação e espaços voltados à segurança e ao atendimento da população. A entrega representa uma transformação para a região norte, que agora passa a contar com um novo espaço para esporte, lazer e convivência. E a inauguração encerra uma história marcada de paralisação e atrasos.
14: As obras do Ecoparque do bairro Floresta começaram em 2023, mas ocorreram problemas com a primeira empresa contratada e uma nova licitação foi feita. Depois de quase 2 anos de obras paradas, os trabalhos foram retomados e agora, finalmente, o Ecoparque foi entregue à comunidade.
16: Muito lindo, é um espaço para todo mundo, tem para lazer, né? Tem espaço bom e aqui tem tudo.
17: Para as famílias que moram na região aqui é bom demais, né? Na verdade, é um incentivo que foi trazido para as famílias.
18: Tem um lazer, né? Para nós passear, fazer atividade, as crianças brincar de bola, né? Muito bom.
7: Um abraço para o grande Lauro Gaiteiro, que estava ali, né? Tá. Firme e forte. Bonito parque que a população agora cuida, né?
8: Cuida, ajuda a cuidar, né?
7: Olha quem estava cuidando lá, ó. Estava lá, cuidando da Débora. Também estava de cor de rosa.
19: É.
7: Camisa ali de cor de rosa, homenagem ao Catur. Estava ali o nosso padre Gustavo. É. Ah, tá magrão o padre Gustavo, hein? Aquele santo lá tá te ajudando, né, padre? Santo Mondiaro. Tá bem.
19: Vai o Voyage.
7: De mar,
19: vai o Voyage.
7: Não, o Voyage não anda.
19: O Voyage acaba.
7: Ele vai participar do arrancadão aí?
19: Não vai, né? Só se for arrancadão de mandioca. É. Hein?
7: Que maldade.
19: Porque arrancadão de carro ali, com aquele Voyage não dá certo.
7: Mandar um abraço para dona Eunice. Dona Eunice, a Cascavel, voltou a Cascavel. 3 anos depois de estar em Assis, Chateaubriand. Estou de retorno aqui no Lago Azul. Amo ver vocês de novo. Ô, dona Eunice. Obrigado pelo carinho da mensagem aí. A senhora voltou. Fala a verdade, dona Eunice. Porque eles contaram que vão asfaltar o Lago Azul, né? Mas vai demorar ainda, dona Eunice. Vai demorar mais de um ano.
19: Um ano e 8 meses. Eu amo 6 meses.
7: É, dona Eunice.
19: 180, 180 só.
7: É?
19: É.
7: 180 o quê? 480.
19: É, um ano e 8 meses. É. 1 ano e 6 meses, 1 ano e 8 meses.
7: Mas vai sair.
19: Vai, vai.
7: Ficar cuidando aqui. É, olha, câmeras flagraram aí suspeitos mascarados e armados em roubo no condomínio Jardim IP, em Foz do Iguaçu. O Renan vai contar pra nós aí.
20: Bom, Jorge, imagina o susto, né? Você chegando em casa, aí de repente você olha para trás e simplesmente tem aproximadamente 7 homens armados apontando na sua direção e dizendo que é um assalto. Foi exatamente isso que aconteceu aqui em Foz do Iguaçu, dentro de um condomínio no bairro IP, tá? As câmeras de segurança do circuito interno de uma das residências filmou toda essa questão, essa ação aí dos criminosos. É possível ver, né, a moradora já chegando na casa e logo na sequência um carro para na frente da casa. Os homens, eles descem armados, eles apontam a arma na direção da vítima, dizendo que realmente é um assalto. E pouco tempo depois, um outro carro chega com mais criminosos dentro. E eles também estavam armados e eles vão na direção da residência, continuando ali com o assalto. Reparem que o tempo todo esses homens, eles estão com o rosto encobertos, tá? Para dificultar no que diz respeito à identificação mesmo desses criminosos. E eles todos, né? Dá para ver que pelo menos a maioria deles, tudo ali armado, né? Realizando esse assalto armado. E apesar da gente ver algumas sacolas sendo carregadas por esses criminosos de dentro da casa para o carro, a vítima informou para a polícia que esses criminosos levaram apenas celulares. E aí agora entra um trabalho de investigação por parte da Polícia Civil para poder identificar esses criminosos, né? São pelo menos 7 homens que aparecem ali nas imagens, que é possível ver esses homens. Então tem esse trabalho também da Polícia Civil para poder identificar essas pessoas. Até mesmo o próprio veículo deles, né? Para saber qual a direção que eles foram, que isso com certeza vai auxiliar na identificação e quem sabe já encontrar esses criminosos nas próximas horas. Viu, Jorge? É com você.
7: Será que eles sabiam o que tinha ali?
19: Já sabia, né?
7: Que eles sabiam até era a caminhonete. Eles foram lá na caminhonete tentar, que não conseguiram tirar, abrir, né?
19: A lona.
7: A porta lá, a lona, né?
19: É.
7: Olha só. Olha o número, viu? Encomenda. Levaram só celulares, mas pela sacola...
19: E a caminhonete se salvou.
7: Bastante. E o que tinha na caminhonete não conseguiram levar, mas sabia que tinha alguma coisa, porque o rapaz foi lá tentar abrir, né? E olha só, pai, que galera. E olha ali, ó. Você viu que tá na mão dele ali, ó?
19: Ó, a maquininha.
7: É uma sub, né?
19: É.
7: É uma sub, rapaz. Olha lá as sacolas, ó. 2 sacolaças ali.
19: Só que o cara tá meio perdido, meio zonzo, né?
7: Olha lá, outra sacola não é o celular de uso, né?
19: Não.
7: Olha lá o rapaz lá, ele vai lá na caminhonete, ó. Ó, vai tentar abrir lá. Sabe que tem alguma coisa lá, né, ó. Quer ver? Vai dar umas pancadas, mas não abriu. Rapaz, não é muito bom do negócio.
19: Não, não é do ramo.
7: É. Bom, profissionais aprovados em concurso público são convocados para atuar em mais de 80 vagas em Cascavel. Como é que é isso, Débora?
14: É isso mesmo, Jorge. Das 81 convocações, 34 são para a área da saúde, incluindo médicos, enfermeiros, farmacêuticos, psicólogos, técnicos de enfermagem, agentes comunitários de saúde e agentes de combate a endemias. Os convocados agora vão passar por todas as etapas de contratação que são necessárias. O teste psicológico já começa na próxima semana, dia 1º de setembro, na terça-feira. E a previsão é que esses novos servidores, então, tomem posse e já comecem a trabalhar a partir do dia 13 de outubro. Então, Jorge, no total 81 convocações, 34 para a área da saúde e as demais para outros cargos municipais. Então, 81 pessoas reforçando o quadro de servidores aqui de Cascavel. Volto com você.
19: Que bom, né? O aumento dos servidores, pelo menos vai sanando alguns problemas de atendimento à população, né, Jorge?
7: Eu vou agradecendo a sua audiência aqui na KTV FM 90.1 Foz do Iguaçu e na 94.5 Cascavel, convidando para estar conosco amanhã. A gente vai continuar aqui na TV e nas plataformas digitais. Não...
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1: Olá, boa noite.
2: Boa noite para você que nos acompanha em todo o país.
1: Quinta-feira, 27 de agosto de 2026.
2: Vamos aos destaques do dia.
1: Trabalho e renda.
2: Brasil chega a 103 milhões de pessoas ocupadas entre maio e julho.
1: IBGE revela ainda que taxa de desocupação recua e fica em 5,3% no período. Pablo Mundim.
3: O número de trabalhadores do setor privado com carteira assinada chegou a 39 milhões e 400 mil.
2: Atenção, estudante!
1: Prazo para renegociar dívidas do FIES termina segunda-feira, 31 de agosto. Thaísa Vitória.
4: A iniciativa oferece condições especiais para renegociar contratos firmados até 2017.
2: El Niño deve ganhar força na região norte a partir de setembro.
1: Menos chuvas e temperaturas mais altas podem afetar o abastecimento de água e a navegabilidade dos rios.
2: Estados e municípios são orientados sobre medidas de preparação e resposta ao efeito climático.
1: O cenário também aumenta o risco de incêndios florestais. Luana Karen.
5: Tanto nas cidades quanto no campo, a prevenção é a melhor forma de evitar grandes incêndios.
2: Hoje na apresentação da Voz do Brasil, Luciana Vasconcelos e Luciano Seixas.
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2: Um milhão de pessoas conseguiram uma vaga no mercado de trabalho nos meses de maio, junho e julho de 2026.
1: A construção civil foi o setor que mais abriu vagas de trabalho, segundo dados da Pesquisa Nacional por Amostra de Domicílios, divulgada hoje pelo IBGE.
2: A taxa de desocupação ficou em 5,3% no trimestre encerrado em julho e caiu 0,5 ponto percentual frente ao trimestre terminado em abril.
3: O número de pessoas ocupadas chegou a 103 milhões e 300 mil trabalhadores, 1 milhão a mais do que no trimestre anterior. Na comparação anual, foram quase 900 mil pessoas a mais trabalhando. A população desocupada caiu para 5 milhões e 800 mil pessoas, uma redução de 503 mil em relação ao trimestre anterior. A queda foi de 0,5 ponto percentual. Segundo o analista do IBGE, William Catruel, a taxa de subutilização da força de trabalho ficou em 13%.
6: As pessoas fora da força de trabalho diminuiu e também o contingente de pessoas desalentadas, ou seja, aquelas que desistiram de procurar algum emprego, ou se achavam muito velhas, ou se achavam muito jovens, ou por acharem que não há uma ocupação na região próxima. Isso vem diminuindo e foi o que aconteceu nesse trimestre mais uma vez.
3: O número de trabalhadores do setor privado com carteira assinada chegou a 39 milhões e 400 mil. O rendimento médio real do trabalhador ficou em R$ 3.762. Reportagem Pablo Mundim.
1: Indústria farmacêutica, médica, de fertilizantes, biocombustíveis.
2: Áreas de cooperação entre Brasil e Índia.
1: É o que prevê um documento assinado hoje entre os dois países.
7: O documento assinado nesta quinta-feira pela Agência Brasileira de Promoção de Exportações e Investimentos, a APEX, e a Confederação da Indústria Indiana, prevê um intercâmbio de informações sobre os mercados dos dois países, o compartilhamento de boas práticas, a promoção de feiras e o incentivo à internacionalização de pequenas e médias empresas, além de promover projetos conjuntos de atração de investimentos e facilitação de negócios entre Brasil e Índia. O ministro do Desenvolvimento, Indústria, Comércio e Serviços, Márcio Elias Rosa, diz que há interesses comuns em setores estratégicos.
8: É o caso do setor farmacêutico, é o caso de bioenergia, de biocombustíveis, é o caso de fertilizantes.
7: A Índia é atualmente o 10º principal destino das exportações brasileiras, enquanto o Brasil é o 26º maior fornecedor do mercado indiano. No ano passado, as exportações brasileiras para a Índia somaram quase 7 bilhões de dólares. O petróleo bruto aparece como principal produto vendido pelo Brasil ao país asiático. Reportagem Gabriela Noronha.
2: Estudantes universitários, fiquem de olho na data.
1: Termina segunda-feira o prazo para renegociar dívidas do FIES, o Fundo de Financiamento Estudantil.
2: Podem participar aqueles que firmaram contrato até 2017.
4: Estudantes com dívidas nos contratos do FIES, o Fundo de Financiamento Estudantil, tem até segunda-feira, 31 de agosto, para pedir a renegociação. A iniciativa oferece condições especiais para renegociar contratos firmados até 2017 e que já estavam na fase de pagamento em maio deste ano. Podem participar estudantes em dia ou com parcelas em atraso, inclusive aqueles com restrição no nome. Após a formalização da renegociação e o pagamento da parcela de entrada, ocorre a retirada do nome do estudante e dos fiadores desses cadastros, quando aplicável. Os descontos e as opções de parcelamento mudam conforme a situação de cada dívida e o perfil do estudante. A renegociação pelo Desenrola FIES deve ser realizada junto ao Banco do Brasil ou à Caixa Econômica Federal. A solicitação pode ser feita pelos canais digitais das instituições financeiras ou presencialmente nas agências. Mais informações estão disponíveis no site do Ministério da Educação, em gov.br/MEC. Thaisa Vitória para a Voz do Brasil.
1: A partir de setembro, o fenômeno do El Niño deve atingir o país de forma mais intensa, segundo especialistas que trabalham na previsão de eventos climáticos.
2: Para a região norte, são previstos períodos de chuvas abaixo da média e temperaturas acima da média.
1: Isso pode trazer impactos na disponibilidade de água, dificultar a navegabilidade dos rios e o acesso a comunidades, além do aumento do risco de incêndios.
2: Para discutir medidas de preparação diante desse cenário, gestores da região norte estiveram reunidos hoje com representantes do governo.
1: A ideia é orientar estados e municípios sobre o planejamento de ações e o acesso a recursos federais.
9: A previsão é que o El Niño se apresente ainda mais forte neste ano, com consequências mais graves entre os meses de setembro e novembro. No norte e nordeste, a previsão é de seca. Em reunião com jornalistas, a ministra do Meio Ambiente e Mudança do Clima em exercício, Ana Flávia Franco, disse que a preocupação é com os incêndios, principalmente na região amazônica.
10: Identificamos vários focos de queimadas, especialmente na região norte, e deve se intensificar entre os meses de setembro e novembro. É uma região extremamente vulnerável e é uma região que significa para o equilíbrio climático do planeta. E, nesse sentido, merece ter uma atenção bastante especial.
9: Entre as medidas previstas diante dos possíveis impactos do El Niño e das mudanças climáticas, estão ações relacionadas à segurança hídrica, ao abastecimento de energia elétrica e à prevenção de desastres em áreas urbanas. A ministra da Casa Civil, Miriam Belchior, destacou a importância da atuação integrada entre os entes federativos.
11: Não conseguimos sozinhos de Brasília resolver todas as questões e identificar todos os problemas. Por isso, é importante que os municípios desenvolvam planos de contingência, mapeamento das áreas de risco, também para a gente poder emitir os alertas e mobilizar as equipes locais de defesa civil. Em relação aos recursos hídricos, a priorização de quais são os usos essenciais se tiver a escassez.
9: Também são previstas medidas de monitoramento relacionadas ao abastecimento de combustíveis e alimentos, a atuação da Força Nacional do SUS e a criação de salas de situação para o acompanhamento de temas como incêndios, saúde, estiagem e energia. Reportagem Márcia Fernandes.
2: E a população pode ajudar a prevenir incêndios em áreas urbanas e remotas.
1: Vamos saber na reportagem quais cuidados devem ser tomados para evitar que o fogo se alastre nessa época.
12: Escassez de chuva, vegetação seca e temperaturas altas. A combinação ideal para o surgimento de incêndios. Tanto nas cidades quanto no campo, o período exige cautela da população. Entre as recomendações do Corpo de Bombeiros está não atear fogo em terrenos como forma de limpeza do ambiente. Não colocar fogo em restos de poda, entulho ou lixo. Não jogar restos de cigarro acesos nas vias públicas. E não soltar fogos de artifício ou fazer fogueiras próximo a locais com vegetação seca. O capitão Jean Charles, porta-voz da Operação Verde Vivo, do Corpo de Bombeiros do Distrito Federal, destaca que a prevenção é a melhor forma de evitar grandes incêndios.
13: Na prevenção, a gente inclui a vigilância. Se houver alguém cometendo um incêndio, iniciando um incêndio, ou com suspeita, que a pessoa possa fazer a denúncia. Use os canais da cidade, segurança de cada cidade, os números de telefone da polícia, corpo de bombeiros, e faça a denúncia. Porque se cada um fizer a sua parte prevenindo e denunciando aqueles que tiverem com comportamento errado nesse sentido, todos vamos ganhar.
12: Com a possibilidade de intensificação do El Niño nos próximos meses, os cuidados devem ser reforçados. A perspectiva é de aumento do risco de incêndios florestais, especialmente na Amazônia, no Cerrado e na Caatinga. Nas áreas rurais, o uso do fogo para manejo do solo deve ter autorização dos órgãos ambientais do município ou do estado. Também é possível fazer a queima prescrita em ambientes naturais para evitar a propagação de incêndios florestais. Esse tipo de queima também só pode ser feita com orientação e autorização dos órgãos ambientais. Ao primeiro sinal de incêndio, a recomendação é ligar para o Corpo de Bombeiros no 193. Reportagem Luana Karen.
2: O trabalho de restauração do Cerrado, desenvolvido pela iniciativa Araticum, ganhou reconhecimento internacional.
1: O projeto foi escolhido pela Organização das Nações Unidas como uma das iniciativas de referência de restauração mundial.
14: A Araticum foi criada em 2020 para promover a restauração do Cerrado, o segundo bioma do Brasil que abrange mais de 2 milhões de quilômetros quadrados do território nacional e já perdeu mais de 50% de sua vegetação nativa. A iniciativa reúne diferentes setores e busca integrar a ciência aos conhecimentos de povos indígenas, comunidades tradicionais e agricultores familiares para ações relacionadas à conservação da água, do clima e da sociobiodiversidade. Daniel Vieira, pesquisador da Embrapa Recursos Genéticos, fala sobre o trabalho que é desenvolvido.
15: Conservar o cerrado de pé, passando por recuperar o cerrado da melhor maneira possível, tentar trazer o cerrado de volta, passa por uma agricultura sustentável dentro das áreas de agricultura e pastagem no Cerrado, conservação do solo.
14: O reconhecimento da iniciativa Araticum Restauração do Cerrado Brasileiro como uma das iniciativas de referência da restauração mundial pela Organização das Nações Unidas aconteceu nesta quarta-feira, durante a 17ª sessão da Conferência das Partes da Convenção das Nações Unidas de Combate à Desertificação, na Mongólia. Para a Embrapa Recursos Genéticos e Biotecnologia, responsável pela rede, o reconhecimento internacional demonstra que a ciência brasileira está alinhada aos compromissos nacionais e os esforços coletivos de restauração para produzir soluções voltadas ao enfrentamento da crise climática e da perda de sociobiodiversidade. Reportagem Luciana Colares de Holanda.
2: Estão abertas até o dia 10 de setembro as inscrições para a terceira edição do Prêmio Mulheres e Ciência.
1: A iniciativa dá visibilidade às contribuições de pesquisadoras brasileiras para o desenvolvimento científico e tecnológico do país.
2: Acompanhe na reportagem de Graziele Bezerra.
16: A engenheira agrônoma Maria Ângela Hungria começou a se interessar por ciência ainda na infância, incentivada pela avó, que transformava as brincadeiras de criança em experiências.
17: Ela lia comigo, ela fazia experiências no fundo do quintal, ela viu que eu tinha esse interesse. Decidi aquele dia que ia ser uma microbiologista.
16: Hoje, ela atua como pesquisadora na Embrapa Soja e se tornou uma das referências mundiais em biotecnologia do solo. Maria Ângela foi uma das vencedoras na primeira edição do Prêmio Mulheres e Ciência, promovido pelo Conselho Nacional de Desenvolvimento Científico e Tecnológico, CNPq. O trabalho mostrava o uso de biológicos na agricultura, como bactérias e fungos benéficos, em substituição aos fertilizantes químicos.
17: E eu realmente passei toda a minha vida tentando provar e desenvolver pesquisas para fazer os biológicos viáveis para uma agricultura altamente produtiva, mais sustentável. No Brasil, a gente quer ser cientista é muito difícil, sabe? O que a gente tem que vencer as barreiras para fazer ciência é muito difícil.
16: O Prêmio Mulheres e Ciência valoriza a produção científica feminina e incentiva ambientes acadêmicos e científicos mais inclusivos. A diretora de Cooperação Institucional Internacional e Inovação do CNPq, Dalila Andrade Oliveira, explica as quatro categorias de premiação.
18: Incentivo hoje são as jovens estudantes de ensino médio, que a gente já tem de começar a despertar quando ainda nem fizeram opção pela carreira acadêmica. Na categoria estímulo, são pesquisadoras que já estão inseridas no campo científico e que a gente espera que o prêmio dê a elas maior visibilidade. E a terceira faixa individual é a faixa da trajetória. O que esse prêmio faz é reconhecer essa trajetória. E aí a quarta faixa premia as universidades que adotam políticas de valorização da equidade de gênero.
16: As inscrições do prêmio estão abertas até 10 de setembro em gov.br/CNPq. Reportagem Graziele Bezerra.
1: E vamos continuar falando de oportunidades na área de pesquisa e ciência.
2: Estão abertas as inscrições para dois editais que financiam pesquisas aplicadas ao setor produtivo, entre elas a área de inteligência artificial.
1: O primeiro edital oferece bolsas para graduandos em parceria com a iniciativa privada, instituições de governo e entidades do terceiro setor.
2: Já o segundo é o programa Recursos Humanos em Áreas Estratégicas, Pesquisador na Empresa.
19: O primeiro edital do CNPq, em parceria com a CAPES, faz parte do Programa de Mestrado e Doutorado para Inovação 2026. A iniciativa oferece bolsas para graduandos. O objetivo é estimular a realização de pesquisas de mestrado e doutorado em universidades brasileiras, em parceria com a iniciativa privada, instituições de governo e entidades do terceiro setor. A diretora de Cooperação Institucional Internacional e Inovação do CNPq, Dalila Andrade Oliveira, falou sobre o programa.
20: O objetivo mesmo dessa chamada é desenvolver inovação lá na ponta. Então, o que a gente quer, na realidade, é colada numa agenda de inovação para o país, que tem muito a ver com o que a gente está buscando aí em termos de elevar a capacidade inovadora do país.
19: Já o segundo edital é para o programa Recursos Humanos em Áreas Estratégicas, Pesquisador na Empresa. Este ano será direcionado especialmente para a área de inteligência artificial. É o que explica a diretora de Cooperação Institucional Internacional e Inovação do CNPq, Dalila Andrade Oliveira.
20: São 50 milhões de reais para financiar pesquisas em inteligência artificial em empresas inovadoras, startups.
19: Márcia Mortari é professora e pesquisadora da Universidade de Brasília, UNB, e já participou do Programa de Recursos Humanos.
21: Eu acho que isso que é a grande vantagem, né? Você fixar pessoas altamente qualificadas para estar trabalhando na empresa.
19: Os interessados em participar do Programa Recursos Humanos em Áreas Estratégicas Pesquisador na Empresa têm até o dia 9 de outubro para enviar a proposta para o CNPq. Já o prazo para o envio das propostas do Programa de Mestrado e Doutorado para Inovação é 11 de dezembro. O endereço é gov.br/CNPq. Reportagem Alisson Machado.
1: E hoje tem estreia aqui na Voz do Brasil com o quadro Ciência na Prática.
2: Toda semana vamos mostrar como a ciência impacta diretamente a vida da população num bate-papo direto e descomplicado.
1: Hoje vamos falar de algo que parece coisa de filme: a pele da tilápia sendo usada no tratamento de ferimentos e queimaduras.
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23: Pesquisa 100% brasileira está inovando o campo da tecnologia médica para o tratamento de feridas e queimaduras graves.
24: Eu sou Edmar Maciel Lima Júnior, médico, cirurgião plástico, coordenador geral da pesquisa da pele da tilápia na Universidade Federal de Ceará. O grupo da gente viu que até hoje no Brasil não havia nenhuma pele animal registrada na Anvisa, que a tilápia é o peixe mais consumido no Brasil e o segundo maior do mundo. Além de ser um animal de água doce, tem menos risco de transmissão de doença, e a pele é um produto de descarte da piscicultura que contamina o meio ambiente. E aí, quando iniciamos os estudos, detectou-se que a pele da tilápia tem uma proteína importantíssima na cicatrização, e esse foi o start para todo o início e desenvolvimento da pesquisa.
23: O que antes era descartado no manejo de peixes, hoje virou um recurso inovador para cuidados médicos que tem despertado interesse até de instituições internacionais.
24: São 406 pesquisadores, 23 coordenadores de área. Hoje nós temos 48 artigos publicados no Brasil e fora. Ganhamos 27 prêmios em primeiro lugar e temos instituições, tanto no Ceará como no Brasil e no mundo, haja visto como temos o Butantan, a Fiocruz, a própria NASA já fez parceria de pesquisa com a gente.
23: Acompanhe a pesquisa na página da Universidade Federal do Ceará. E esse foi o Ciência na Prática, com produção de Warby Calil e edição de Edinaldo Júnior. E nosso encontro com o Saber Científico volta na próxima semana. Até lá!
2: Você sabe o que são bioinsumos? São produtos de origem biológica que podem ser usados na agricultura para ajudar no controle de pragas, na nutrição das plantas e na melhoria do solo.
1: E para incentivar esse tipo de prática na agricultura familiar, o Banco Nacional de Desenvolvimento Econômico e Social vai apoiar a produção mais sustentável.
2: Interessados podem se inscrever até 31 de agosto.
0: Por meio de uma chamada de projetos, o BNDES, Banco Nacional de Desenvolvimento Econômico e Social, vai disponibilizar 40 milhões de reais para apoiar a produção de bioinsumos por cooperativas e associações de agricultores familiares. Os recursos poderão ser destinados à implantação ou estruturação de unidades de produção industriais ou semi-industriais de bioinsumos para uso próprio, utilizando processos de biotecnologia. O objetivo da iniciativa é estimular a produção de insumos de origem biológica para uso próprio pela agricultura familiar na produção de alimentos saudáveis, como explica a gerente do Departamento de Inclusão Produtiva e Educação do BNDES, Raquel Zanon.
3: Os bioinsumos, eles podem ser, por exemplo, micro-organismos, predadores naturais de pragas e de extratos vegetais, que contribuem para o crescimento e para a saúde dos sistemas agrícolas. O seu uso está associado a práticas agrícolas mais sustentáveis e à segurança alimentar.
0: Mais informações sobre a chamada de projetos estão disponíveis no site bndes.gov.br/bioinsumos. Reportagem André de Barros Lima.
1: Profissionais da segurança pública poderão participar em setembro do Dia C da Capacitação de Gênero.
2: A formação vai abordar temas como atendimento humanizado sem revitimização, medidas protetivas de urgência e avaliação de risco em casos de mulheres vítimas de violência.
1: O curso será realizado no dia 2 de setembro de forma presencial nas 27 capitais do país.
2: A Coordenadora-Geral de Garantia de Direitos e Acesso à Justiça do Ministério das Mulheres, Ana Maria Martinez, detalha a capacitação.
5: Essa formação foi pensada para todos os profissionais da segurança pública, corpo de bombeiros, policiais civis, militares, as perícias. E a ideia é que a gente consiga incorporar justamente a perspectiva de gênero, a sensibilização desses profissionais da segurança pública no atendimento às mulheres em situação de violência.
1: As inscrições encerram no dia 28 de agosto e podem ser feitas pelos sites gov.br/mj ou então gov.br/mulheres.
2: Empresas e representantes do setor de inovação podem participar da escuta de mercado sobre o projeto Nuvem Brasileira.
1: A audiência pública virtual ocorre no dia 3 de setembro, às 10 horas da manhã.
2: O projeto prevê uma solução nacional para armazenamento e processamento seguro de dados da administração pública, com infraestrutura e gestão brasileira.
1: As contribuições do setor podem ajudar a definir alternativas técnicas e contratuais para a implantação da Nuvem Brasileira.
2: Para participar e para obter mais informações, acesse abdi.com.br/nuvembrasileira.
1: E essas foram as notícias do governo federal.
2: Uma realização da Secretaria de Comunicação Social da Presidência da República.
1: Fique agora com as notícias do Poder Judiciário e do Congresso Nacional. Boa noite.
2: Boa noite para você e até amanhã.
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7: Jornada do CNJ destaca prevenção após 20 anos da Lei Maria da Penha.
8: TSE e Google fecham parceria para ampliar proteção contra uso indevido de IA nas eleições.
7: Para o STJ, concordância expressa de proprietária autoriza cobrança de taxas por condomínio irregular.
8: Boa noite, eu sou o Arthur Filho.
7: E eu sou Walter Lima.
8: Supremo Tribunal Federal retoma julgamento de ação sobre o acesso de autoridades a registros de conexão de usuários da internet.
7: O caso trata de regras de acesso a dados de IP de usuários. O endereço de IP é um número que identifica a conexão usada por um dispositivo para acessar a internet.
8: Jornada do CNJ destaca prevenção após 20 anos da Lei Maria da Penha.
7: O evento é promovido desde a vigência da Lei Pablo Lemos.
10: O Fórum Nacional de Enfrentamento à Violência contra a Mulher foi aberto hoje em Campo Grande, Mato Grosso do Sul. Um dos pontos discutidos é saber qual é a razão da violência contra a mulher. Ao fim da jornada de 2 dias, o Conselho Nacional de Justiça vai fazer um documento estratégico com propostas concretas para o aprimoramento da política judiciária nacional de enfrentamento à violência contra as mulheres.
8: A Associação de Moradores em Parcelamentos Irregulares pode cobrar taxas condominiais quando proprietários concordarem expressamente por escrito com a obrigação.
7: Essa conclusão é do Superior Tribunal de Justiça, o STJ. Fátima Uchoa.
25: Um condomínio constituído em parcelamento irregular no Distrito Federal ajuizou ação de cobrança contra uma condômina para receber o pagamento de cotas referentes a cerca de 5 anos. Ao reformar a sentença, o Tribunal de Justiça do DF entendeu que a cobrança era válida diante da assinatura da proprietária do imóvel concordando com as taxas. E a terceira turma do STJ manteve o entendimento, avaliando que o consentimento voluntário torna legítima a exigência das contribuições e afasta a aplicação de precedentes do Supremo Tribunal Federal e do próprio STJ, os quais proíbem a cobrança de taxas de pessoas que não aderiram à associação. O relator foi o ministro Vilas Boas Cueva.
8: O Emprega Lab foi instalado em Mato Grosso do Sul nesta quinta-feira.
7: A iniciativa é um dos pilares da pena justa e emprega do Conselho Nacional de Justiça, Rocine Gomes.
26: O Mato Grosso do Sul se tornou o 10º estado brasileiro a instalar o Emprega Lab. O lançamento foi no Tribunal Regional do Trabalho da 24ª Região, em Campo Grande. O objetivo é capacitar profissionalmente pessoas que estão passando por privação de liberdade ou que deixaram o sistema prisional. O evento contou com autoridades e uma exposição de artesanato produzido por custodiados. Até o fim de setembro, a expectativa é lançar o Emprega Lab no Acre, no Espírito Santo, no Paraná e em Rondônia.
8: TSE e Google fecham parceria para ampliar proteção contra uso indevido de IA nas eleições.
7: Nesta quarta-feira, em Brasília, foi lançada uma campanha para incentivar candidatas e candidatos das eleições gerais de 2026 a utilizarem a ferramenta de detecção por semelhanças. Guilherme Firmino tem mais informações.
27: Desenvolvida pelo YouTube, a tecnologia é capaz de identificar conteúdos gerados por inteligência artificial que reproduzem imagens de uma pessoa. A ferramenta permitirá que os próprios candidatos acompanhem a utilização de sua imagem no ambiente digital, podendo identificar, analisar e, se houver uso indevido de imagem, solicitar a remoção do conteúdo. O presidente do TSE destacou que a parceria representa um esforço conjunto para preservar direitos fundamentais no ambiente digital e fortalecer a confiança no processo eleitoral.
8: Justiça condena o estado do Maranhão a recuperar casarão histórico no centro da capital, em São Luís.
7: Decisão atende a pedidos do Ministério Público Federal, Sabrine Menezes.
28: Com a decisão, o estado do Maranhão tem até 3 meses para apresentar ao IFAM e executar um projeto de obras emergenciais para eliminar os riscos estruturais e conter a deterioração da fachada e da cobertura do casarão, localizado na Rua Portugal. Já o projeto de recuperação integral deve ser executado em até 6 meses. Além disso, o Estado deve manter a vigilância patrimonial contínua do imóvel para evitar invasões, ocupações irregulares e novos danos. Em caso de descumprimento das obrigações, a multa é de R$ 1.000 por dia.
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9: A você, uma boa noite.
11: E até amanhã.
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13: Eu sou Paula Groba.
14: E eu sou Humberto Pinheiro.
13: E estes são os destaques de hoje do Jornal do Senado, que começa agora.
14: Congresso antecipa a comissão mista para analisar fim da chamada taxa das blusinhas.
13: Fies pode ter desconto maior para médicos que trabalham em áreas sem atendimento.
14: Pesquisa data Senado. Brasileiras sofrem violência, mas não se reconhecem como vítimas.
13: Boa noite.
14: Boa noite.
13: Para atrair médicos para regiões onde faltam profissionais, um projeto em análise no Senado propõe aumentar o desconto na dívida do Fies a quem trabalhar nessas áreas.
14: A ideia é transformar o abatimento da dívida em um incentivo para levar mais médicos aos locais onde a população mais precisa de atendimento pelo SUS. Quem traz os detalhes é a repórter Patrícia Oliveira.
15: Mais de 60% dos médicos do país estão concentrados em 48 municípios e em capitais com mais de 500 mil habitantes, deixando outras áreas, especialmente na região norte, com escassez de profissionais. Um projeto do senador Dr. Irã, do Progressistas de Roraima, propõe que médicos formados com financiamento do Fies descontem até metade do valor da parcela mensal da dívida quando trabalharem na rede pública em áreas com falta e dificuldade de reposição ou retenção desses profissionais, consideradas prioritárias pelo Ministério da Saúde. Hoje, o Fies já permite abatimento da dívida para médicos que atuam por pelo menos um ano em equipes de saúde da família e em outros grupos específicos que atendem essas regiões. O projeto amplia o benefício para todos os médicos, inclusive especialistas, que trabalharem nos serviços públicos dessas localidades. Para o senador, a proposta, que está pronta para votação na Comissão de Assuntos Sociais, pode reduzir a dívida dos profissionais e levar médicos para onde eles são mais necessários.
16: Damos um alívio grande ao jovem médico que muitas vezes sai da faculdade com uma dívida enorme e, ao mesmo tempo, levamos mais profissionais às estruturas hospitalares, às UBSs, enfim, a todas as estruturas de atendimento do nosso gigante SUS, reforçando o acesso às pessoas que mais preciso nos encontre esse país.
15: Se for aprovado na Comissão de Assuntos Sociais, o projeto ainda será analisado pela Comissão de Assuntos Econômicos.
13: E a Comissão de Direitos Humanos vai criar um grupo de trabalho sobre a suspensão pela Anvisa de um remédio para a distrofia de Duchenne.
14: Essa distrofia muscular é uma doença genética rara e progressiva que causa perda de força dos músculos. A reportagem é de Márcio Maturana.
17: A Comissão de Direitos Humanos fez uma audiência pública com especialistas e famílias de

0: maiores ganhos no gráfico, mas a doença parou, a doença estabilizou, a doença está dando respiro para que eles sejam crianças.
1: O diretor da Anvisa, Daniel Pereira, explicou que a decisão da agência não é definitiva.
2: Não há decisão imutável por parte da agência. As decisões da agência, elas são feitas conforme os dados que a gente tem no momento, conforme os dados que a gente recebe, conforme os dados que a gente consegue, né, avaliar.
1: O medicamento é aplicado em dose única e os pacientes são acompanhados com relatórios periódicos. O laudo definitivo sobre a eficácia do remédio deve ser concluído em 2031. A senadora Damaris Alves, do Republicanos do Distrito Federal, que é presidente da Comissão de Direitos Humanos e coordenou o debate, anunciou que vai criar um grupo de trabalho para buscar uma solução no caso do medicamento Elevides.
3: A comissão mista que analisa a medida provisória que zera o imposto de importação sobre compras de até 50 dólares em plataformas virtuais se reúne amanhã para eleger o presidente. Conhecida como taxa das blusinhas, a MP também autoriza o ministro da Fazenda a alterar as alíquotas do imposto de importação sobre remessas postais internacionais. Para compras de até 50 dólares, a alíquota poderá ser reduzida a zero. Já para remessas de até 3 mil dólares, poderá chegar a 30%.
4: O deputado Reginaldo Lopes, do PT de Minas Gerais, foi indicado pelo presidente da Câmara, Hugo Mota, para presidir a comissão. A indicação do relator caberá ao Senado. O parlamentar defendeu a aprovação rápida da MP, que perde a validade no dia 8 de setembro.
5: Nós vamos debater e fazer um grande diálogo com todos os setores econômicos da indústria brasileira, com os parlamentares, senadores, e vamos sim defender a aprovação imediata deste direito do povo brasileiro de poder ter isenção nas suas compras internacionais até 50 dólares.
3: A violência contra a mulher ainda é uma realidade no Brasil e muitas brasileiras não reconhecem como violência situações de agressão que vivenciam no dia a dia.
4: Os dados estaduais da mais recente pesquisa nacional do Data Senado revelam diferenças na percepção da violência de gênero entre os estados e mostram como essa falta de reconhecimento pode dificultar a denúncia e a busca por ajuda. A reportagem é de Raíssa Abreu.
6: A distância entre a violência vivida e a declarada é uma das principais conclusões da pesquisa. Em Alagoas, 36% das mulheres relataram situações de violência sem identificá-las como violência doméstica ou familiar. No Paraná e em São Paulo, esse índice foi de 25%. O presidente do Senado, Davi Alcolumbre, disse em nota que divulgar dados por estado ajuda a entender o problema em profundidade e aumenta a chance de combatê-lo. O coordenador do Data Senado, José Henrique Varanda, disse que o objetivo não é criar um ranking entre os estados.
7: O detalhamento estadual é muito mais importante não para criar um ranking, mas para identificar as necessidades de cada localidade. A gente olha para esses números, a gente vê que ainda estamos assim, muito aquém da realidade.
6: A 11ª edição da Pesquisa Nacional de Violência contra a Mulher ouviu 21.641 mulheres nos 27 estados e no Distrito Federal. A pesquisa é uma parceria do Data Senado com o Observatório da Mulher contra a Violência.
8: Eleições 2026.
3: O programa Seu Voto Importa, da Justiça Eleitoral, vai oferecer transporte a eleitores com mobilidade reduzida.
4: A solicitação deve ser feita até 14 de setembro, 20 dias antes da data da eleição. Repórter Pedro Pincer.
9: Eleitoras e eleitores que necessitarem de apoio para se deslocarem até seus locais de votação nas eleições de 2026 contarão com um serviço de transporte individual gratuito. O programa Seu Voto Importa, do Tribunal Superior Eleitoral, busca reduzir as barreiras físicas ao exercício do voto e promover a inclusão de grupos historicamente vulnerabilizados e foi inspirado em experiências desenvolvidas por tribunais regionais como o de Pernambuco. Assessor de planejamento do órgão, Acácio Leite, explicou como o Seu Voto Importa funciona na prática.
10: Então nós transportamos eleitores com deficiência visual, deficiência auditiva, paralisia cerebral, síndrome de Down, autismo, deficiência física, todos os tipos de deficiência nós atendemos. No dia das eleições vai buscar esse eleitor em casa, leva ele para votar até o local de votação e traz ele de volta até a casa dele com toda a segurança e com um apoio técnico bem interessante.
9: A solicitação pode ser apresentada pelo próprio eleitor ou, quando necessário, por seus representantes.

0: Representantes legais ou de apoio. O pedido pode ser feito presencialmente, diretamente no cartório eleitoral da zona correspondente ou por canais remotos e eletrônicos até 14 de setembro.
1: E amanhã, sexta-feira, começa o horário eleitoral gratuito das eleições 2026. As emissoras de rádio e TV devem destinar tempo para que os candidatos e candidatas divulguem as propostas de campanha para os cargos de presidente da República, deputado federal, governador, senador e deputado estadual. Ou distrital, no caso do Distrito Federal.
2: A propaganda eleitoral gratuita será veiculada de segunda a sábado, com 50 minutos diários em rede, divididos dois blocos de 25 minutos no rádio e na TV. Além disso, 70 minutos serão destinados a inserções de 30 e 60 segundos, distribuídas ao longo do dia. O horário eleitoral deve ocorrer até o dia 1º de outubro, 3 dias antes da realização do primeiro turno. Com edição de Paula Groba e trabalhos técnicos de Eliseu Caires, o Jornal do Senado fica por aqui. Acompanhe agora as notícias da Câmara dos Deputados. Boa noite.
1: Boa noite e até amanhã.
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4: Presidentes estabelecem prioridades para votações do esforço concentrado.
5: Deputados obrigam notificação de distúrbio vocal relacionado ao trabalho.
4: Avança a proposta que permite a instalação de faróis auxiliares em caminhões.
5: Boa noite. Uma comissão da Câmara aprovou a instalação de faróis auxiliares em caminhões. A repórter Maria Neves explica por que a medida foi considerada necessária.
6: A Comissão de Viação e Transportes da Câmara dos Deputados aprovou o projeto do deputado Rodrigo Dazaelli, do PL do Mato Grosso, que permite a instalação de faróis auxiliares em caminhões que circulam em áreas privadas. Pelo texto, veículos de transporte de carga utilizados em atividades agropecuárias, florestais, industriais e logísticas poderão ter luzes adicionais, desde que elas possam ser desligadas manualmente para circular em vias públicas. Na opinião do relator, deputado Zé Trovão, do PL de Santa Catarina, a mudança evita que os motoristas sejam punidos simplesmente por terem o equipamento no caminhão. Ele também defende que a iluminação adicional vai tornar a direção de caminhões mais segura.
7: Nós temos hoje muitos veículos que transitam em propriedades rurais, em áreas que são 500, 600, até 1.000 quilômetros ou mais, em estradas precárias, estradas de chão. Essas estradas, elas não têm iluminação de nenhum tipo. Às vezes o cara está transitando, quando ele vê, ele está em cima de um animal, de um boi, de um cavalo ou de um animal silvestre e acaba acontecendo um acidente. Se ele tem as lâmpadas auxiliares, ele consegue ter um foco maior, mais longe desses animais, dessas estradas.
6: Pelo texto aprovado, o condutor que trafegar por via pública com iluminação auxiliar ligada incorrerá em infração grave a ser punida com multa e retenção do veículo para regularização. Uma pesquisa realizada pela Fundação Instituto de Pesquisas Econômicas e a Secretaria Nacional de Trânsito apontou que caminhões e ônibus respondem por aproximadamente 4% dos veículos em circulação no país. Isso corresponde a cerca de 4 milhões e 900 mil veículos. A proposta que permite a instalação de faróis auxiliares em caminhões ainda será analisada pela Comissão de Constituição e Justiça. Da Rádio Câmara de Brasília, Maria Neves.
3: Transportes.
4: Júlio Arco Verde, do PP do Piauí, apoia a proposta que muda as regras de cobrança do IPVA. O texto estabelece a alíquota máxima de 1% sobre o valor venal dos veículos e determina que os estados possam conceder descontos para modelos menos poluentes.
5: A proposta considera exclusivamente o peso de fábrica do veículo, em vez do valor de mercado para o cálculo do IPVA. Júlio Arco Verde acredita que a medida torna a cobrança do imposto mais justa e alinhada a modelos adotados em outros países.
3: Consumidor.
4: Em embalagens de produtos industrializados não poderão exibir fotos de componentes que não fazem parte da receita. É o que determina o projeto de Félix Mendonça Júnior, do PDT da Bahia, segundo o qual as ilustrações orientam mais a decisão de compra do que a leitura da lista de ingredientes.
5: Além disso, o projeto de Félix Mendonça Júnior prevê que a Anvisa estabeleça o teor mínimo de ingredientes, como chocolates, frutas e queijos, para destaque nas embalagens, seguindo padrões internacionais de composição e denominação de alimentos.
3: Direitos Humanos.
4: Gervásio Maia, do PCdoB da Paraíba, defende a aprovação de projeto que obriga academias a trazer informações e instruções em braille nos equipamentos. Relator da matéria na Comissão de Constituição e Justiça da Câmara, o deputado afirma que o objetivo é ampliar a autonomia das pessoas com deficiência visual.
5: Gervásio Maia argumenta que a adaptação promove a inclusão desse público nas atividades físicas, contribuindo também para a redução do risco de acidentes durante a prática dos exercícios.
4: A alteração no Estatuto do Índio vai garantir a disponibilidade de intérpretes de línguas de povos originários em atendimentos públicos a indígenas. A relatora da matéria na Comissão da Amazônia, deputada Dilvanda Faro, do PT do Pará, pede urgência na aprovação do texto.
5: Dilvanda Faro explica que a medida amplia o acesso a direitos e a serviços essenciais, priorizando a contratação de intérpretes das próprias comunidades para facilitar a comunicação e evitar a criação de cargos permanentes.
3: Justiça.
4: Devedores de pensão alimentícia podem ser proibidos de entrar em estádios de futebol e outros eventos esportivos. A restrição está prevista em um projeto apresentado por Rodrigo Gambale, do Podemos de São Paulo.
5: A proposta exige que os organizadores dos eventos barrem os inadimplentes na entrada, inclusive por biometria. Rodrigo Gambale acredita que a medida protege crianças e adolescentes e dá mais agilidade à cobrança das pensões.
3: Segurança Pública.
4: Alexandre Leite, do União de São Paulo, propõe aumentar a pena para quem fizer falsa acusação de violência doméstica e familiar. O deputado explica que a ideia é alterar o Código Penal para endurecer a punição do crime de denunciação caluniosa.
5: O texto também prevê que a concessão de medida protetiva com base em denúncia falsa passe a configurar o crime de denunciação caluniosa. Alexandre Leite afirma que a medida busca preservar a credibilidade do sistema de proteção às vítimas e punir quem agir de má fé.
3: Desenvolvimento Regional.
4: Projeto de Domingos Neto, do PSD do Ceará, busca ampliar a utilização do reuso de água e da dessalinização em regiões afetadas pela seca. O deputado também inclui no texto incentivos de financiamento para projetos que adotarem essas tecnologias.
5: Domingos Neto explica que a iniciativa facilita o acesso a financiamentos para projetos que promovam fontes complementares de abastecimento de água. Ele acrescenta que a medida prioriza a eficiência do uso da água, além de preservar os mananciais.
3: Trabalho.
4: Os deputados aprovaram um projeto que obriga a notificação do distúrbio vocal relacionado ao trabalho como doença funcional. A repórter Paula Bittar tem os detalhes.
8: A Comissão de Constituição e Justiça da Câmara aprovou o projeto que determina a notificação compulsória do distúrbio vocal relacionado ao trabalho como doença funcional. O objetivo é aperfeiçoar as políticas públicas e proteger a saúde vocal de profissionais que utilizam a voz como instrumento de trabalho, em especial professores e teleoperadores. O autor do projeto, o deputado Rogério Correia, do PT de Minas Gerais, ressaltou que o distúrbio é uma doença que está extremamente associada ao trabalho.
9: Ela vai influenciar na vida das pessoas e precisa de ter o tratamento relacionado ao trabalho, por isso uma doença do trabalho. Assim colocado, leva os professores a ter uma proteção pela profissão que ele exerce.
8: O projeto considera distúrbios vocais relacionados ao trabalho quaisquer formas de desvios vocais relacionados à atividade profissional que diminuam, comprometam ou impeçam a atuação ou a comunicação do trabalhador. A proposta que determina a notificação compulsória do distúrbio vocal relacionado ao trabalho como doença funcional já pode seguir ao Senado. Da Rádio Câmara de Brasília, Paula Bittar.
5: Ayrton Faleiro, do PT da Bahia, comemora a aprovação na Câmara do fim da escala 6x1. Na avaliação do deputado, a medida amplia direitos e melhora a qualidade de vida da classe trabalhadora.
4: O parlamentar também afirma que a mudança representa um ganho para a economia e destaca a participação de trabalhadores, dos parlamentares e do governo federal na aprovação da proposta. Para Ayrton Faleiro, a medida garante mais dignidade aos trabalhadores brasileiros.
10: A aprovação do fim da escala 6x1, estabelecendo 2 dias de descanso para a classe trabalhadora, para cuidar da família, para cuidar da saúde, para cuidar do esporte, para cuidar da sua religiosidade, é um ganho fundamental para a nossa economia. Quem está de parabéns mesmo são os trabalhadores e trabalhadoras do Brasil, que agora vão ter uma condição mais digna para, além do trabalho, uma vida melhor.
3: Saúde.
5: É de Josenildo, do PDT do Amapá, projeto que proíbe a prescrição e o uso de implantes hormonais para fins estéticos ou melhoria do desempenho físico. O projeto prevê que esses produtos somente sejam indicados para diagnóstico compatível e respaldo científico.
4: Josenildo propõe que farmácias e estabelecimentos registrem o profissional responsável, o paciente, a composição e o lote de cada implante. O congressista explica que o registro de cada implante permite identificar prescrições que usam diagnósticos médicos como justificativa para fins estéticos.
3: Previdência.
5: Eduardo da Fonte, do PP de Pernambuco, apresentou o projeto que determina o pagamento provisório do benefício de prestação continuada quando o INSS não analisar o pedido em até 45 dias. Ele explica que a implantação deverá ser feita em até 5 dias úteis após o fim do prazo.
4: Eduardo da Fonte esclarece que o pagamento temporário não substitui a análise definitiva do INSS. Ele acrescenta que, se o pedido for negado, o benefício será interrompido depois de assegurado o direito de defesa, sem devolução automática dos valores recebidos de boa-fé.
3: Cultura.
5: Projeto de Adriano do Baldi, do PP de Goiás, inclui o Dia Nacional do Povo Cigano, celebrado em 24 de maio, no calendário oficial de eventos nacionais. Ele explica que a medida visa incentivar a realização de campanhas educativas e de combate a estereótipos.
4: Embora 24 de maio já marque o Dia Nacional do Cigano, Adriano do Baldi diz que o reconhecimento oficial da data vai dar mais visibilidade a esta comunidade histórica e vai fortalecer o acesso a direitos básicos como documentação, saúde, educação e moradia.
5: Pastor Diniz, do União de Roraima, é favorável à renovação da permissão para que a Rondovisão Rondônia Rádio e Televisão continue operando uma emissora de rádio FM em Ji-Paraná por mais 10 anos.
4: O relator da proposta na Comissão de Comunicação afirma que a documentação apresentada pela empresa atende às exigências legais e às normas do colegiado. Por isso, o pastor Diniz defende a homologação do ato do Poder Executivo pelo Congresso Nacional.
3: Educação.
5: Projeto de Da Vitória, do PP do Espírito Santo, prevê descontos a participantes do FIES com pagamentos em dia ou em atraso de até 90 dias. Ele argumenta que a proposta permite que o beneficiário quite a dívida à vista sem pagar juros e multas, com desconto de até metade do valor financiado.
4: Da Vitória também propõe parcelamento em até 150 meses, com eliminação de juros e multas, além de desconto de até 30% sobre a dívida principal. O deputado diz que as renegociações devem alcançar os bons pagadores, desde que não provoquem perda de receita para o fundo estudantil.
3: Votação.
5: Em reunião com o presidente da República, os presidentes da Câmara, Hugo Mota, e do Senado, Davi Alcolumbre, definiram os projetos que terão prioridade na semana de esforço concentrado do Congresso. O repórter José Carlos Oliveira tem os detalhes.
11: Os presidentes da Câmara dos Deputados, Hugo Mota, e do Senado, Davi Alcolumbre, se reuniram com o presidente Lula no Palácio Alvorada e definiram 5 propostas com prioridade de votação entre 1º e 4 de setembro, último esforço concentrado do Congresso antes da eleição de outubro. 4 propostas já foram aprovadas pelos deputados e estão em análise no Senado. O fim da escala 6x1 de trabalho semanal, a chamada PEC da Segurança Pública, a Política Nacional de Minerais Críticos e Estratégicos e os incentivos fiscais para a instalação de data centers no Brasil, batizados de Redata. O presidente da Câmara, Hugo Mota, elogiou a possibilidade de avanços legislativos por meio de diálogo e cooperação institucional.
12: Mais feliz ainda de ver essas matérias que passaram na Câmara, como a PEC da Segurança, a PEC do fim da escala 6x1, o projeto dos minerais críticos, que é um projeto estratégico para o país, de soberania nacional, e também o Redata, que além do ponto de vista dos investimentos que o Brasil irá receber, nós teremos condição também de armazenar os dados da população brasileira aqui em nosso país, não mais dependendo de outros países.
11: O 5º item da pauta prioritária é a medida provisória que zera temporariamente a chamada taxa das blusinhas, ou seja, a cobrança do imposto de importação federal de 20% sobre remessas postais internacionais de até 50 dólares. Hugo Mota lembrou que a medida provisória perde a validade em setembro, com riscos de prejuízos para milhões de brasileiros que compram pela internet. Mota indicou o deputado Reginaldo Lopes, do PT de Minas Gerais, para presidir a comissão mista sobre o tema. Os deputados aprovaram a PEC da Segurança em março. O texto garante mais recursos para o setor, inclusive por meio da destinação de dinheiro arrecadado com as BETs para o Fundo Nacional de Segurança Pública e o Fundo Penitenciário Nacional. O fim da escala 6x1 foi aprovado pela Câmara em maio. O projeto prevê jornada de 40 horas semanais em 5 dias, com 2 de descanso e sem redução de salário. Também em maio, os deputados aprovaram a Política Nacional de Minerais Críticos, com incentivos governamentais à exploração de minerais considerados fundamentais na produção de tecnologias, como smartphones, carros elétricos e sistemas militares. O projeto de lei do Redata, Regime Especial de Tributação para Serviços de Data Center, foi aprovado pela Câmara em fevereiro. Da Rádio Câmara de Brasília, José Carlos Oliveira.
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3: Economia.
4: Dr. Luiz Ovando, do PP de Mato Grosso do Sul, defende a proposta de emenda à Constituição que amplia a imunidade tributária para igrejas e entidades filantrópicas. O texto já foi aprovado na Câmara e seguiu para análise dos senadores.
5: O deputado afirma que a medida fortalece o trabalho social desenvolvido por igrejas e organizações beneficentes, ampliando recursos destinados ao atendimento da população. Dr. Luiz Ovando acrescenta que a proposta prevê mecanismos de devolução tributária para evitar cobranças consideradas excessivas.
14: Quando você compra uma lâmpada, compra alguma coisa em supermercado, então isso tudo é tributado. Então, se já está tributado e o cidadão, membro da igreja, já paga imposto de renda, se ele tiver uma empresa, ele também recolhe esse valor, nós estamos aqui, através dessa PEC, defendendo o fato de que as instituições e também as filantrópicas que prestam serviço à comunidade sejam isentadas, sejam imunizadas, vamos dizer assim, desse recolhimento. E se acontecer, isso seja devolvido através de um cashback.
4: Zé Neto, do PT da Bahia, apresentou o projeto que cria o programa Fazer o Bem para a Melhor Idade, que permite a empresas abater do imposto de renda valores destinados a idosos que vivem em asilos ou casas de repouso.
15: E o que é que nós queremos? Que nesse projeto a gente vai atender os idosos com rendimentos mensais inferiores ao limite da isenção de imposto de renda que estejam nos abrigos de idosos e casas de idosos. Que a tendência é que isso cresça muito. Quem dá assistência a esses idosos? como vão ser assistidos. Cada dia você tem menos pessoas na família e você vai ter muito mais pessoas que não vão ter esse atendimento. E isso é uma forma de dar uma atenção e uma assistência junto com a ordem governamental, com o Estado, município, Estado, União, para que a gente possa diminuir essas dificuldades que são vividas pelos idosos no Brasil.
5: Zé Neto explica que, pelo texto, cada empresa poderá apoiar até 3 idosos com abatimento limitado a 5% do imposto devido por ano. Para ter direito ao incentivo, a pessoa jurídica deverá obter o certificado amigo do idoso após a habilitação junto à Receita Federal.
4: Bandeira de Melo, do PV do Rio de Janeiro, é um dos autores da proposta de emenda à Constituição que busca preservar incentivos estaduais e municipais a projetos culturais e esportivos após a reforma tributária. O texto permite que empresas continuem apoiando iniciativas desses setores com abatimento de parte do imposto devido.
5: Bandeira de Melo alerta que a substituição do ICMS e do ISS pelo novo imposto sobre consumo pode abrir brecha para a extinção de mecanismos usados hoje no financiamento da cultura e do esporte. O objetivo da proposta é criar regras nacionais uniformes sobre o tema.
4: Termina agora o jornal Câmara dos Deputados, produzido pela Rádio Câmara, com trabalhos técnicos de Wellington Teles e apresentação de Luciana Vieira e Val Monteiro. Boa noite.
5: A Voz do Brasil volta amanhã. Uma boa noite para você.
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1: Tudo bem com você? Boa noite, agora são 20 horas mais 3 minutos. Você está na melhor. E a partir de agora te faço companhia aqui na KTV FM com muita música e informação para que você fique sempre muito bem informado. 27 de agosto, hoje quinta-feira. Hoje é dia do corretor de imóveis, né? Então, parabéns aí aos corretores de imóveis. Hoje também é dia do psicólogo. Quem que não precisa, né? Tem que cuidar primeiro da cabeça sempre. Nesse momento, Cascavel está com 21,9 graus, Foz com 24,7. Para você que está ligando agora seu rádio, seja muito bem-vindo. Essa é a KTV FM. Sérgio Oliveira te faz companhia a partir de agora até a 1 da manhã. Sempre, sempre com você. KTV FM. Começando muito bem com Amy Winehouse, Black to Black.

Agora são 20 horas e 37 aqui na KTV FM. Tá aí o sucesso com Skank, Garota Nacional. Passou Alanis Morissette, a música Crazy. E também Ottawa, a música Hands Up. Fique ligado, a gente já volta na sequência com muito mais aqui na KTV FM.

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1: Já estou de volta aqui na KTV, FM. Tá tudo bem com você? E vai ficar melhor. Você está na melhor programação do seu FM. Até uma da manhã te faço companhia aqui, ó.

Paulo Gavassi com Gustavo Mioto aqui na programação da KTV. Você nasceu para mudar. Passou por aqui também Megan Trailer e a música All About It's a Bush e a Malden Hargen com King of Christmas. Né? Para você que está ligado na programação KTV FM, fique ligado. Daqui a pouquinho, vocês já sabem, tem informação chegando para você na KTV.

21 horas e 1 minuto. Boa noite, tá tudo bem com você? Tá aí Rita Lee e a música Saúde. Antes passou por aqui o Frank Valli com a música Grace, que foi tema aí, né? Dos embalos de sábado à noite. Marvin Gaye, Let's Go, you know? Fique ligado, daqui a pouquinho tem informação.

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6: 21 horas e 3 minutos. Boa noite para você que está na sintonia. Olha, a Polícia Civil do Paraná instaurou inquérito para investigar falsificações e uso de certificados falsos, né, na conclusão do ensino médio em Cascavel. Os documentos teriam sido comercializados por golpistas que utilizam o nome de uma instituição de ensino para dar a aparência de autenticidade ao material. De acordo com o delegado Bruno Amaral, as investigações começaram após a instituição apontar a existência de documentos fraudulentos. A vítima já foi ouvida pela Polícia Civil e a documentação relacionada também já foi anexada ao inquérito. Duas pessoas que apresentaram certificados também já prestaram depoimento aos investigadores e, segundo o delegado, a apuração agora busca descobrir quem está atrás da produção e da venda desses documentos falsos. Ainda conforme o delegado, a investigação não está restrita aos casos aqui de Cascavel. Os suspeitos que também certificados fraudulentos e sejam sendo comercializados